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3: A primeira pergunta dessa noite é: quando tem um problema, é você que chamam para resolver? Porque senão a gente está longe do nosso propósito. Então nós temos muito para aprender com quem terminou bem. Porque a Bíblia diz em Eclesiastes que é melhor o fim das coisas do que o início delas. Então, às vezes, a gente se preocupa muito com o que passou e esquece que as pessoas só vão se lembrar de como a gente terminou. Então, é muito melhor focar no a partir de agora para frente do que no que já aconteceu. Quando Deus te coloca em palácio, Ele está te preparando para se tornar um rei ou uma rainha. O destino da pista. Uma coisa eu entendo de Gênesis Apocalipse: Deus nunca falhou. Se Ele prometeu, Ele vai cumprir. Se Ele disse, Ele vai fazer. Deus não mente, Ele não é homem para que minta, nem filho do homem para que se arrependa. A parte dEle Ele vai fazer. A pergunta de hoje é: você vai fazer a sua parte? Quem aqui gostaria de ser uma pessoa relevante e através do que você faz, você ajudar muita gente? Todo mundo? Quem aqui gostaria de ficar bem financeiramente? Olha, o amor ao dinheiro, hein? Levantaram muito rápido essa mão quando falou do dinheiro. Quem aqui gostaria de ajudar muita gente com os recursos que Deus vai mandar para você através do seu trabalho? Ou seja, todo mundo quer terminar bem, todo mundo quer ficar bem, todo mundo quer ser relevante, todo mundo quer isso, quer aquilo, tudo que é bom a gente quer. O problema é que a gente não sabe o caminho. E quando descobre, que é raro descobrir, a gente não quer pagar o preço para conquistar isso, para ter isso nas mãos. Hoje eu quero te ensinar uma história bem conhecida, mas que talvez você não tenha visto por esse lado que eu vou te ensinar hoje. É a famosa história de Davi e Jônatas. Davi era um pastorzinho em Israel, filho de um belemita, um homem de Belém. Sua família não tinha muita importância. Alguns teólogos dizem que Davi provavelmente era bastardo, nem sequer filho da mãe dos outros irmãos ele era. Nós temos muitos indícios de sofrimentos emocionais que Davi teve que passar desde a sua infância. Um desses indícios está registrado em Samuel, quando o profeta visita a sua casa e esquecem dele. Imagina, uma pessoa importante visitar a sua casa, todos da sua casa são convidados, menos você. Você tem que ficar fora da sua própria casa. Nós sabemos que emocionalmente não foi fácil para Davi crescer. Mas também sabemos o fim dele: se tornou o maior rei de Israel e morreu velho, próspero, com sucessor, e o Senhor era com ele. Então ele terminou bem. Então nós temos muito para aprender com quem terminou bem. Porque a Bíblia diz em Eclesiastes que é melhor o fim das coisas do que o início delas. Então às vezes a gente se preocupa muito com o que passou e esquece que as pessoas só vão se lembrar de como a gente terminou. Então é muito melhor focar no a partir de agora para frente do que no que já aconteceu. O que já aconteceu, você só tem uma coisa para fazer: entregar na misericórdia e na graça de Deus, que perdoa nossos pecados, que apaga nossas transgressões e que nos livra do mal. Porque o passado já está no passado. Mas o que eu posso fazer a partir de hoje? O que eu posso fazer a partir de agora para começar a ter uma vida mais leve aqui na terra enquanto a eternidade não chega? Existem alguns princípios que precisam ser cumpridos, e eu te sugiro que você anote, porque tudo que você não anota, você esquece quase tudo no outro dia. Então anote para você lembrar do que vai ser ensinado. Abra comigo, por favor, no primeiro livro de Samuel, capítulo 18. Primeiro livro de Samuel, do profeta Samuel, capítulo 18. Eu vou ler na versão NVI, na Nova Versão Internacional. Diz assim, a partir do versículo 1: depois dessa conversa de Davi com Saul era o rei de Israel nessa época, surgiu tão grande amizade entre Jônatas, que era o príncipe, e Davi, que Jônatas se tornou seu melhor amigo. Então, depois que surge um problema, para quem não lembra, vou te relembrar, Saul ficou atormentado por um espírito. E surge um problema, ele não consegue mais fazer nada, ele precisa governar, ele precisa empreender, ele precisa tocar a vida dele, mas está atormentado. Ninguém consegue fazer nada sem paz, ninguém consegue fazer nada endemoniado. Então surge um problema no reinado, e quem resolve esse problema é Davi. Quem era Davi? Um Zé Ninguém, que estava pastoreando as poucas ovelhas do seu pai, só que alguém já tinha visto ele tocar harpa. Alguém já tinha visto ele debaixo de uma árvore com poucas ovelhas, bem arrumado, falando bem, tocando bem. A Bíblia diz, em 1 Samuel 16, quando dá o currículo de Davi, que ele era de boa aparência, que ele falava bem, que ele era um homem de guerra e o Senhor era com ele. Ou seja, alguém que passava de casa para o palácio para trabalhar todo dia, via aquele menino, e um dia, quando o problema apareceu, esse cara falou: eu tenho um menino que resolve. A primeira pergunta dessa noite é: quando tem um problema, é você que chamam para resolver? Porque senão a gente está longe do nosso propósito. Porque nós só iremos alcançar tudo aquilo que a gente quer: terminar bem, sermos relevantes, prosperarmos financeiramente, quando formos a primeira pessoa que lembram quando surge um problema. Ontem me ligou um jogador do Real Madrid. E ele falou: Thiago, eu estou desesperado por causa desse problema. A primeira pessoa que veio na minha mente foi você. Ou seja, quando alguém relevante está em apuros, eles lembram de alguém. Alguém que possa resolver aquele problema. Se eles não conhecem ninguém, eles vão perguntar para quem está à volta. Você conhece alguém que pode resolver esse problema? E alguém que estava à volta de Saul falou: eu conheço um menino chamado Davi, manda trazer. Então Davi vai com a sua harpa, resolve o problema, e aí começa essa passagem aqui que nós estamos lendo. Depois dessa conversa de Davi com Saul, surgiu tão grande amizade entre Jônatas e Davi. Jônatas era o filho do rei Saul, príncipe de Israel, que Jônatas tornou-se o seu melhor amigo. Daquele dia em diante, Saul manteve Davi consigo e não o deixou mais voltar para a casa de seu pai. Do dia em que Davi resolveu o problema para frente, o rei falou: você fica comigo. Por quê? Quem é bom no que faz, quem resolve problema, vai morar em palácio, não vai voltar para onde saiu. O rei não deixou ele voltar, falou: não vai voltar para onde você saiu, não. Você não vai voltar para aquele lugar de humilhação. Você não vai voltar para aquele lugar que ninguém te quer. Você não vai voltar para aquele lugar onde tudo é apertado, tudo é com muito esforço. Você vai ficar no palácio, até porque o destino dá pistas, anote isso. Quando Deus te coloca em palácio, Ele está te preparando para se tornar um rei ou uma rainha. O destino dá pistas. E ali Davi começou a experimentar o que um dia seria dele. Porque ele vai ser o próximo rei de Israel. Ele só não sabia disso. Ele só não tinha linhagem para isso. Ele não tinha família para isso. Ele era plebeu. Mas nos planos divinos, que são infalíveis, já estava escrito: Davi será o rei. Então Deus cria um plano e você faz a sua parte. Repete comigo: Deus cria planos, mas eu faço minha parte. Qual foi a parte de Davi? Número um, resolveu o problema de Saul. Resolveu, entrou para dentro do palácio. Primeiro passo. Não era nem o interesse de Davi reinar. Mas quando Deus quer e você faz a sua parte, não tem jeito. Nem você querendo ou deixando de querer, as coisas começam a vir na sua mão. Daquele dia em diante, Saul manteve Davi consigo e não o deixou voltar para a casa de seu pai. E Jônatas, o príncipe, fez um acordo com Davi, um acordo de amizade, pois se tornara seu melhor amigo. Jônatas então tirou seu manto que estava vestindo e deu a Davi, também a sua túnica, sua espada, seu arco e seu cinturão. Aqui já tem um significado muito profético. O príncipe de Israel está tirando o que pertence a ele como príncipe e dando a um plebeu. Profeticamente, ele está dizendo o seguinte: o que é meu, por direito, eu estou te entregando. Porque Jonatas nunca vai se tornar rei de Israel. Davi vai. Então Deus sempre faz duas coisas com você. Ele dá pistas do destino, para você entender mais ou menos qual é o teu futuro. Às vezes você está servindo um cafezinho no meio de gente muito rica. Fala: gente, o que eu estou fazendo aqui? Hoje você está servindo um cafezinho. Se Deus está deixando você ver essas pessoas, é porque Ele está te dando uma pista do seu destino. Senão você não estaria ali. Estaria em qualquer outro lugar. Davi podia ter resolvido o problema do seu Joãozinho de Belém. Ele foi resolver o problema do rei. Quando Deus te mostra alguma coisa, Ele vai te revelar os próximos passos, os próximos anos. Basta você obedecer. Basta você acreditar nisso. E é interessante, tudo que Saul, versículo 5, leia isso. Tudo que Saul lhe ordenava fazer, Davi fazia com tanta habilidade que Saul lhe deu um posto mais elevado no exército. Então, peraí. Primeiro, Jonatas tira sua roupa de príncipe, tira sua espada, seu cinturão, tira tudo e profeticamente entrega a Davi. Então Deus, além de te dar pista de destino, Ele te dá símbolos proféticos, Ele te dá sinais proféticos. Você percebe que tem alguma coisa diferente. Nossa, uma espada dessa vale quanto? Um manto de príncipe vale quanto? Como é que essa pessoa está me entregando isso? Como é que ela está me transferindo isso? Ou seja, Deus começou a dar muitas pistas para Davi. Mas Davi não ficou parado. Estou achando que eu sou o escolhido do Senhor mesmo, hein? Samuel jogou aquele óleo na minha cabeça, eu acho que agora eu sou um ungidão, hein? Ele não achou isso, não. A Bíblia diz que tudo que Saul lhe ordenava fazer, Davi fazia com tanta habilidade. Repete comigo: habilidade. Como é que você quer conquistar coisas na vida se você não desenvolve habilidade nenhuma? Não faz nada bem feito. Esses dias uma pessoa estava visitando a casa de destino, nossa sede lá. E uma pessoa muito conhecida, muito famosa, e ela ficou olhando e falou: nossa, aqui tudo é muito bem feito. Eu falei assim: por quê? Se você é uma pessoa de habilidades, se você é uma pessoa de excelência, tudo que você faz tem que ser bem feito. A sua casa pode ser simples, mas tem que ser muito limpa. Você pode ser uma pessoa humilde, mas tem que ser organizada. Porque excelência e habilidade não tem a ver com a sua atual situação financeira, mas tem a ver com a sua situação financeira que você ainda vai ter, que vai melhorar muito, por causa da tua excelência e da tua habilidade. Porque ninguém que é excelente e habilidoso fica no mesmo lugar. Ninguém. Tudo que Saul lhe ordenava fazer, Davi fazia com tanta habilidade, que Saul lhe deu um posto elevado no exército. Isso agradou a todo o povo, bem como aos conselheiros de Saul. Todo mundo gostou. Aqui tem um problema sério, que é, na primeira vez que Deus começa a te levantar, todo mundo gosta. Até Ele começar a te levantar muito. As pessoas só gostam quando Deus te levanta na primeira fase. Ai, que legal, estava passando fome, agora está comendo, que bom, bonitinho. Olha, estava perdido.

em apenas milhares. O que lhe falta senão o reino? A partir desse dia, Saul olhava com inveja para Davi. Até o versículo 9. A partir do dia em que Davi realmente começou a brilhar, ele já não tinha o apoio tão bonitinho de Saul. Agora ele tinha inveja de Saul. Porque existe um limite para as pessoas começarem a gostar de você, e depois desse limite elas começam a invejar você. Isso é o que a Bíblia diz. Mas só que é o seguinte: quando Deus tem um destino para alguém, anote isso, quando Deus tem um destino para alguém, Ele vai te apresentar pessoas que vão garantir os próximos passos. Vou repetir: quando Deus tem um destino para alguém, Ele vai te apresentar pessoas que vão garantir teus próximos passos. Saul se levanta contra Davi por nada, porque Davi não fez nada. Mas o que Saul não tinha prestado atenção é que Deus já tinha apresentado Jônatas para Davi. Porque quando você se torna amigo de Deus, Deus apresenta os amigos dele para você. E o que acontece? Jônatas não só transfere profeticamente as suas vestimentas para Davi, e aquilo ali foi um selo no mundo espiritual, mas Jônatas também vira informante de Davi. No dia em que Saul tenta contra a vida de Davi, é Jônatas que avisa: meu pai vai tentar te matar hoje, foge. Ele era tão leal a Davi que ele preferiu falhar com o pai do que falhar com Davi. A amizade era tão profunda, e eu quero profetizar que Deus vai te dar amizades que vão te livrar do mal. Deus vai te dar amizades que vão ser leais a você. Deus vai colocar pessoas no teu caminho que vão facilitar teus próximos passos. Deus vai colocar pessoas no teu caminho que vão transferir o manto que estava nelas para você. Porque a sua vida vai ser mais leve com essas pessoas. Conviver com gente ruim é muito pesado. Conviver com gente difícil é muito complicado. E infelizmente, como eu digo no meu livro Especialista em Pessoas, você vai ter que aprender a lidar com todo tipo de gente. Infelizmente. Mas só que as que Deus vai colocar do seu lado são as que vão apontar os próximos passos que você vai dar no palácio, já no lugar onde Deus está prometendo te entregar. Aqui a gente vê claramente três coisas. Um, problema não é para você correr, problema é para você resolver. Quer entrar no palácio? Tem que resolver um problema difícil. Então tem pessoas que se assustam com os problemas, que reclamam deles. Tem pessoas que entram em depressão por causa deles. E tem gente que esmurece na fé. Ah, Deus não é Deus, se fosse Deus eu não estaria passando por isso. Enquanto os problemas são soluções divinas para te levar para um próximo nível, para fazer você ficar conhecido entre pessoas que jamais te conheceriam se você não resolvesse esses problemas. Essa é a coisa número um que a gente aprende hoje. Deus não erra, Deus não sabe errar, e se Ele colocou um problema na tua frente é porque Ele sabe que você pode resolver. Segundo, Deus vai te conectar com as pessoas que vão garantir teus próximos passos. Terceiro, Deus espera que você desenvolva suas habilidades. Existem coisas que Deus não dá para o ser humano. Por exemplo, quando Ele vai falar com Josué, Ele não fala com Josué assim: vou te dar força e coragem. Falou isso para Josué? Não, o que Ele falou? Ser forte e corajoso. É você que tem que ter força e coragem. Eu não vou te dar coragem, você que tenha. O que eu vou fazer é derrubar o muro. O muro de Jericó vai cair por causa do sobrenatural, mas coragem é o mínimo que o homem pode ter. Ou seja, existem coisas que Deus não fará por você. Deus pode te iluminar, Deus pode te dar sabedoria, Deus pode te dar a instrução que você precisa, Ele pode te conectar com as pessoas que você precisa, mas Ele não vai resolver problemas que você pode resolver. Quando Lázaro estava no túmulo, Jesus fala: quer saber? Vou ressuscitar meu amigo. Para ele que vai ressuscitar o morto, era fácil fazer o seguinte: pedra, remova. Mas o que ele faz? Por favor, alguém retira a pedra. Porque o que o homem pode fazer, eu não vou gastar o sobrenatural para fazer. E às vezes você está

esperando Deus resolver coisas que você era para estar resolvendo. Às vezes você está esperando Deus resolver problemas que você era para ter resolvido. Falta de habilidade, falta de coragem, falta de ousadia. E por último, eu entendo que não importa o que você faça, se Deus te levantar, pessoas vão se levantar contra você. Então você tem que estar preparado para resolver problema, preparado para ser uma boa pessoa, porque Deus nunca vai te apresentar boas pessoas se você é uma má pessoa, preparado para ter habilidades, porque Deus vai usar a tua habilidade, e preparado para lidar com inveja, com perseguição e com tudo que vem quando Deus te levanta. Então eu comecei essa mensagem perguntando: quem quer terminar bem? Quem quer ganhar dinheiro? Quem quer ser relevante? Quem quer ir? Todo mundo quer. Quer pagar o preço agora? Quer passar pelos pontos que Davi passou para ter o que teve? Para ser o que foi? Porque é impressionante como as pessoas querem, desejam, mas não saem do sofá. Querem, sonham, mas preferem ficar criticando os outros na internet do que ir lá e fazer melhor. Davi não era assim. Agora, Davi, apesar de ter resolvido um problema seríssimo para Saul, a virada de chave foi a apresentação de Jônatas. Se Jônatas não tivesse virado amigo de Davi, ele não teria chance no palácio. E essa é a palavra que eu quero profetizar nessa noite. Deus vai te apresentar as pessoas que você precisa para sobreviver no próximo nível. Agora, Davi devia ser uma pessoa fácil de lidar, porque não é fácil virar amigo de príncipe. Príncipe é educado, fala bem. Geralmente, não vai conviver com quem é invejoso, com quem fala alto, com quem grita. Aqui não tem isso, mas tem restaurantes populares que você vai. Eu vim da pobreza, né? Então a minha vida toda, 30 e poucos anos da minha vida, eu só fui em restaurante daqueles mais baratos possíveis. Hoje, Deus me dá acesso a uns restaurantes melhores, de vez em quando. Porque para mim tudo está bom, mas de vez em quando Deus dá uma oportunidade melhor para a gente. Qual é a diferença? O restaurante popular, você abre, tem 10 mil opções no cardápio, tudo com foto. Se não tiver foto, a pessoa não sabe o que é. Hambúrguer, a foto do hambúrguer. Tá rindo que... Cachorro quente, a foto do cachorro quente. E 50 páginas de opção. E o ambiente, todo mundo falando alto. Fulano, tô no banheiro, hein? E para. O restaurante mais chique são 4 opções no cardápio, tudo em francês ou italiano, sem foto, você não sabe o que está escrito aquilo. E todo mundo falando assim. Ou seja, para quem está acostumado com restaurante chique, deve ser difícil conviver com quem está acostumado com popular. Davi, apesar de morar em Belém, devia ter habilidades sociais que o fizeram tornar-se amigo de um príncipe. Ou seja, não é o lugar que você está morando hoje, é como você se comporta. O seu comportamento denuncia seu próximo nível. Então você fala, já que eu estou morando aqui, já que eu sou simples, já que eu sou humilde, eu vou agir como tal. Não, não, não. Haja como você quer se tornar e não no nível que você está hoje. Comporte-se no nível que você acredita que Deus vai te levantar e não no nível que você está hoje. Seu comportamento é uma denúncia profética. Seu comportamento é uma denúncia profética. A forma como você se comporta hoje, mesmo com as condições que tem, mesmo nos limites que tem, demonstra para onde você está indo. Uma pessoa que já está em cima te vê e fala assim: essa pessoa está servindo cafezinho hoje, essa pessoa parece ser humilde hoje, mas é claro que ela não vai ficar aí. Olha como ela se comporta. Quem está de cima consegue ver que não é o teu lugar, que você vai para outro lugar, você vai para outro destino. Dá para perceber. Como também o contrário existe. Tem gente que ganhou dinheiro por algum motivo alheio, uma herança qualquer ou alguma coisa desse tipo, e tem dinheiro, mas não sabe se comportar. Está por cima, mas não sabe se comportar.
Então é impressionante que Davi tinha características sociais, habilidades sociais, que o fizeram conectar-se com o príncipe de Israel, com um homem muito importante. Uma vez eu fui almoçar na casa de uma grande figura dos Estados Unidos. Esse encontro caiu do céu, era um sonho que eu tinha conhecê-lo, uma figura muito importante. E eu fui num evento, acabei sendo escolhido para almoçar com ele, coisa de Deus, assim, sobrenatural. E aí eu fiquei todo feliz, ó. Fulano te chamou para almoçar na casa dele hoje. Falei, que bênção! Quando eu cheguei na casa do homem, que eu percebi que era tudo inglês, que não ia ter tradutor. Falei, meu Deus, como é que eu vou almoçar com esse cara? O cara ficou 4 horas conversando comigo, eu só, oh, yes. Eu não estava entendendo nada. O cara falando um monte de coisa, o cara, oh, eu falei, No final da conversa, ele falou para uma senhorinha que estava com a gente, muito sábio esse menino. Mas eu não falei nada. A Bíblia diz que até o tolo, quando se cala, se passa por sábio. Ou seja, não é quem é você. Ele não viu minha conta bancária, ele não viu a marca de roupa que eu estava usando. Meu comportamento fez ele achar que eu era sábio. Então o teu comportamento denuncia o teu futuro. Agora, depois de ter apresentado alguém estratégico para Davi, porque quando Deus quer te mudar de nível, ele te muda de mesa, ele te apresenta outras pessoas, ele deixa alguns amigos ir embora, porque apesar de você gostar muito, esses amigos podem ser o motivo de você não estar avançando, porque ele te segura em comportamentos que Deus não aprova, porque eles incentivam coisas que Deus não gosta, porque eles têm uma mentalidade diferente da que Deus vai te levar, aí você chora porque Deus está tirando alguém da sua vida. Você mesmo tem pedido a Deus para te levantar, então deixa fazer do jeito dele, porque ele não divide a glória dele com ninguém, vai ter que ser do jeito dele. Vai ter que ser da forma dele. Mas depois que você resolve um problema, sua parte, Deus te apresenta alguém, parte de Deus, entra a sua parte de novo, habilidade para você ser promovido. Aqui, o versículo 5 diz que tudo que Saul mandava Davi fazer, ele fazia com tanta habilidade que Saul promoveu. Então presta atenção, Davi aqui era CLT ainda, ele trabalhava para alguém, ele tinha que obedecer ordem de alguém. Ele tinha que cumprir horário, mas tudo que o chefe dele mandava ele fazia com tanta habilidade que o chefe o promoveu. Da mesma forma que quando ele estava cuidando de ovelhas, ele fazia com tanta habilidade que alguém falou, eu conheço alguém que resolve. Ou seja, você acha que não estão te olhando, sempre tem um olheiro. Sempre tem alguém enviado por Deus para ver o que você está fazendo. E se teu chefe não te reconhecer, outro lugar vai te reconhecer. Mas quem tem excelência e habilidade não fica parado no mesmo lugar. Não fica. Então, Davi faz a parte dele, resolve o problema. Deus faz a parte que só lhe cabe a Deus. Apresenta quem pode mudar o teu futuro. Apresentou Jonatas a ele. Terceiro, entra de novo a parte do homem. Davi vem e demonstra habilidades. Com essas habilidades ele é promovido. E com essa promoção começam problemas que ele não estava acostumado. Perseguição, inveja, mas aqui entra a parte boa. Quando você continua fiel a Deus, enquanto Deus está te levantando e você está sendo perseguido por isso, ele te leva para um lugar que parece horrível, caverna de Adulão. Nesse lugar só tem gente ruim. Nesse lugar tem endividado. Nesse lugar tem marginal, nesse lugar tem amargurados de espírito. E Davi deve ter pensado, né, isso aqui é a história real. Ele tem que começar a fugir de Saul, porque Saul quer matá-lo. E aí ele vai se esconder numa caverna chamada Caverna de Adulão. Quem estavam lá? 400 homens endividados, amargurados e marginalizados. Davi, ao invés de falar assim, brincadeira, fui fiel a Deus, fiz tudo o que Deus pediu, dei o meu melhor e ele me manda para essa caverna. Sabe
Davi fez? Não reclamou não. Pegou aqueles homens e treinou, e transformou aqueles homens endividados no exército mais poderoso do mundo da época. É como você reage à perseguição que vai determinar se teus dias serão fáceis ou difíceis. É como você reage à inveja. É como você reage ao tempo difícil, ao tempo das dificuldades. Não existe tempo melhor para Deus nos treinar do que o tempo da dificuldade. Olha aqui, ó, no dia bom todo mundo aqui faz a mesma coisa. Ganhou um dinheirinho, está tudo bem, está com saúde, vai para restaurante, faz uma viagem, parcela em 50 vezes, vai para Maceió, dá um jeito. Agora, no dia ruim, é que a gente mostra quem é. É que a gente revela para Deus e para as pessoas quem realmente somos. No dia ruim não dá para prever como você vai agir, como eu vou agir. É ali que você vai botar para fora quem você realmente é. No dia bom eu já sei como você vai agir. Você vai comemorar. No dia bom você vai curtir. Eu quero saber quem é você no dia mau. Eu quero saber quem é você no dia difícil. Eu quero saber quem é você no dia da má notícia. Eu quero saber quem é você no dia da perseguição. E Davi mostrou o seu melhor nos seus piores dias. Vou repetir. Davi mostrou o seu melhor nos seus piores dias. Ele treinou aqueles homens. E agora Davi, apesar de não querer ser rei ainda, além de adorado pelo povo de Israel, agora ainda tinha um exército. Lembre-se que quando Saul, no versículo 9, fala: o que lhe falta senão o trono? Davi não tinha nada. Olha o poder da inveja para acelerar teu propósito. Davi não tinha nada. E Saul, o rei, fala: o que falta para esse menino senão o trono? Porque quem está em cima consegue enxergar as habilidades de quem está embaixo. Quem está em cima consegue julgar o comportamento de quem está embaixo. Então Davi era um plebeu, mas o rei Saul já o via como uma ameaça para o trono. Porque apesar de ser um plebeu, pastorzinho de ovelhas, ele falou: esse menino tem habilidade para sentar nesse trono. Quem está em cima consegue enxergar coisas que você mesmo não consegue enxergar de si próprio. Por isso você se reúne em lugares como esse, para escutar o que vem de cima. Por isso que Deus te apresenta pessoas que estão em outros níveis, para essas pessoas falarem: você não vai ficar nesse nível para sempre, você é diferente. Deus te apresenta pessoas para poderem te levar mentalmente a acreditar no próximo passo, senão você continua acreditando que vai ficar para sempre onde está para sempre. E o interessante da história de Davi é que ele nunca lutou para ter um trono, ele sempre lutou para obedecer a Deus e seguir o seu destino. Ou seja, o que todo mundo queria, Davi não fez questão, e Deus entregou na mão dele. Ou seja, obediência, lealdade, habilidade, conexões, resolução de problemas, tudo isso é muito mais importante do que o desejo que você tem por algo. A gente acha que a gente deseja muito ganhar dinheiro, a gente deseja muito tal casa, a gente deseja muito tal coisa que Deus vai dar. Não é assim que funciona. Tem uma lista de coisas a cumprir. Você resolveu o problema de quem? Por que você acha que vai ganhar um dinheiro se você não resolve o problema de ninguém? Por que você acha que vai ser promovido se você não tem nenhuma habilidade que se destaca? Por que você está... Você acha que vai vir na igreja pedir a Deus para te passar na frente da fila e Deus vai ser injusto de te passar na frente do ateu que não acredita nele, mas se prepara para aquele cargo? Não vai fazer isso. É bíblico. Deus é justiça. Ele não vai te passar na frente. Mas se você se esforçar, esforça-te. Tenha bom ânimo, que aí eu te ajudarei. É o que está escrito. Esforça-te, tenha bom ânimo, aí eu te ajudarei. Para Deus te ajudar, você tem que fazer a tua parte. Você tem que saber se comportar. Tiago, onde é que eu aprendo isso? Você usa a internet para ver tanta coisa que não deveria, por que não usa a internet para aprender? De graça. Todo mundo aqui tem internet. Não tem um dia da minha vida, eu consumo muito pouco internet. Redes sociais, minha equipe que mexe e tal, eu consumo pouco. Mas não tem um dia da minha vida que eu não faça uma pergunta para uma inteligência artificial, um chat GPT da vida, de algo que eu quero aprender. Ou seja, quando eu uso a internet, que é pouco, mas quando eu uso é para aprender alguma coisa. É para me conectar com outro nível.
Ou seja, você não corre atrás de nenhuma informação e quer estar preparado para o dia que Deus vai te usar, para o dia que Deus vai te levantar. Você não corre atrás de afiar suas habilidades e quer estar bem e acha que Deus do nada vai enviar algo para você. Tiago, como Deus vai me treinar? Da mesma forma que ele treinou aqueles homens na caverna de Adulão. Ele vai enviar alguém. Olha o que a Bíblia diz em Provérbios 27, 17. Provérbios 27, 17. Assim como um ferro afia outro ferro. Já viu quando mulher gosta de amolar a faca antes de cozinhar e tal? O homem no churrasco também e tal. É ferro com ferro. Assim como um ferro afia outro ferro, o homem, um amigo, afia seu companheiro. Então o que Deus faz quando ele quer te treinar? Coloca alguém do teu lado. O problema é que esse alguém do teu lado não é alguém que você quer, é alguém que é hábil para afiar. E aí não é fácil lidar com quem quer te afiar. Por quê? Porque dói, chama atenção, te repreende. É igual quando alguém que vai para a academia, você treina, três pessoas, Jesus, segura teu povo. Meu Deus, o povo. Tem que treinar, gente. Vai para a academia. Aí, já viu o personal trainer? Ele sabe coisas que você não sabe, ele corrige tua coluna, ele fala isso, aquilo. Você quer se auto-enganar, você fica lá 9, 12. O personal, não, tem que fazer direitinho. Ou seja, quando você está pronto para ser usado por Deus, quando você está no ponto de ser usado por Deus, ele vai te colocar na caverna de Adulão, ele vai colocar pessoas para te afiarem. E aí você tem que ter coração humilde para aprender. A vida não nos ensina com carinho, não. Nem tua mãe te criou com carinho, tua mãe falou, volta aqui! Pá! Você acha que a vida vai te ensinar com carinho? Não, é difícil, o aprendizado é complicado. Só quem suporta, só quem sobrevive, só quem fica de pé, passa para o próximo nível. Eu estou muito cansado dessa vida, sempre reclamando, vítima de tudo, se acha coitado. Davi em nenhum tempo reclamou, em nenhum tempo murmurou. Ao contrário, você lê em Salmos, ele falando, Senhor, tem misericórdia de mim, eu não presto, eu estou na lama, eu sou isso, eu sou aquilo, se não fosse a tua misericórdia, ou seja, ele não botava culpa em ninguém, ele não arranjava desculpas para o que ele estava vendo, ele só se arrependia diante de Deus e acabou. Assim era o livro de Salmos. Assim é todo o livro de Salmos, Davi se arrependendo, Davi assumindo a responsabilidade. Hoje eu quero que você entenda que nós estamos vivendo um novo tempo, um tempo de você se mexer. Fala com quem está ao teu lado, vamos se mexer. O que isso quer dizer? Que você vai sair do lugar. Davi, mesmo sendo desprezado em casa, saía todo dia do lugar e ia cuidar da ovelhinha. Alguém viu ele cuidando da ovelhinha, porque ele o fazia muito bem, e levou ele para resolver um problema no palácio. Aí ele se mexeu, saiu da ovelhinha, foi para o palácio. Aí lá no palácio, ele se comportou tão bem que virou amigo do príncipe e ainda resolveu o problema do rei. Aí o rei Saul deu uma missão para ele no exército. Ele começou a se mover de novo. Ou seja, tudo que Deus faz é em movimento, nunca é parado. É sempre um movimento. Não sabe qual é o próximo passo? Só não fica parado. Que no movimento, Deus vai te mostrar o próximo passo. É nesse se mexer, é nesse movimento que Deus te mostra o próximo passo. Mas a chave da virada de Davi foi quando Deus coloca Jônatas na vida dele. A gente cisma de achar que não precisa de pessoas. Por quê? Pessoas nos feriram. Algumas nos abandonaram. Outras nos traíram. Nos apunhalaram pelas costas. Então, pelo histórico, a gente acha que as pessoas não são necessárias para a gente. Mas pela Bíblia, são elas que Deus vai enviar quando quiser começar a te usar. Pela Bíblia,
você vai ter que aprender a lidar com elas. É isso. O que eu entendo com essa mensagem? Deus tem um plano para cada um de nós. Ele é soberano. Em Salmos diz que ele escreveu cada um dos nossos dias quando estávamos no ventre da nossa mãe. Mas em sua soberania, ele deixou o poder de escolha na sua mão para algumas coisas. Quer ser corajoso ou não? Quer resolver problema ou não? Eu vou fazer minha parte. Eu vou abrir a porta para você. Quer entrar pela porta ou não? É que se eu entrar pela essa porta, Deus, eu perco o meu emprego, né? Então fica lá no emprego. Pode deixar. Próximo. Ou você acha que isso não acontece todo dia? Deus abre uma porta e você fala, ih, mas aí, né? Se não for de Deus, e aí eu perdi meu emprego, fui para essa porta, Jesus, o que eu faço? Mas você não estava orando? Eu não respondi? Tem gente que é tão confuso que nem quando Deus fala três vezes entende. Aqui não, é mais lá em São Bernardo que acontece. Aqui todo mundo escuta Deus de primeira. É uma maravilha. A irmã deu aleluia ali. Ou seja, você não quer se mover, não quer aprender a se comportar, não quer ter habilidade, não quer se conectar com ninguém, mas quer ser usado por Deus, quer ter dinheiro, quer terminar bem, quer comprar casa nova, quer isso, quer aquilo. Não dá, gente, desculpa. Agora, uma coisa eu entendo de Gênesis e Apocalipse: Deus nunca falhou. Se ele prometeu, ele vai cumprir. Se ele disse, ele vai fazer. Deus não mente. Ele não é homem para que minta, nem filho do homem para que se arrependa. A parte dele ele vai fazer. A pergunta de hoje é: você vai fazer a sua parte? Você vai fazer o que tem que ser feito? Imagina o coração de Saul. A mente já estava perturbada por espíritos malignos, e agora seu coração estava sem paz, porque as mulheres de Israel gritavam pelo nome de Davi, não pelo nome dele. Davi nunca levantou um dedo contra Saul. Davi nunca tocou em Saul, nunca falou mal de Saul, e nem deixava falar mal de Saul na frente dele. Davi foi leal a Saul, apesar de Saul ser seu perseguidor e algoz. Várias vezes Davi teve a oportunidade de matar Saul e fala: quem sou eu? Olha a humilhação de Davi. Quem sou eu para tocar no ungido do Senhor? Eu não. Mas ele tem que cair, então que caia pela mão dos inimigos, pela minha mão não. E aí, quando Deus começa a enxergar o coração de Davi no meio das dificuldades, no meio da perseguição, Deus decide levantá-lo de vez. Não só coloca-o no trono, fala: nunca mais o seu trono terá fim. Por isso que Jesus é chamado filho de Davi. Porque Davi agradou tanto a Deus que recebeu o título de o homem segundo o coração de Deus. Um título esse que ninguém mais vai receber na terra, só Davi recebeu. O homem segundo o coração de Deus, ou seja, um homem que pensa como Deus pensa. Um homem que faria como Deus faria. Mas ele começou pequeno, pobre, cuidando das ovelhinhas. E Deus o exaltou de uma forma tremenda em Israel e no mundo. Eu já fui a Israel dezenas de vezes. Até hoje, para você entrar no túmulo de Davi, no Monte Sião, é fila. 3.000 anos se passaram da morte de Davi, 3.000 anos. E tem fila para ver o túmulo dele até hoje. Tem gente que morre hoje e amanhã ninguém lembra mais. Porque quando Deus levanta alguém, não é só para uma geração. O teu legado fica para as próximas gerações também. O que Deus vai fazer na tua vida vai impactar teus filhos e os filhos dos teus filhos. O que Deus vai te dar de comer vai alimentar todas as tuas gerações. O que Deus vai te entregar vai garantir os próximos anos. E sempre ele vai começar com uma resolução de problemas e te apresentando alguém.
Então fique atento. Porque às vezes você está num mau dia, não quer conversar com quem está do seu lado, sem saber que aquela pessoa pode ter sido um anjo de Deus para a sua vida. Às vezes seu mau humor, sua falta de educação, seu temperamento difícil faz você perder oportunidades. Você imagina se Davi falasse: quem sou eu? Sabe o coitadismo? Quem sou eu para ser amigo do príncipe? Aquelas crenças limitantes, eu não mereço, isso não é para mim. Ih, se eu ganhar, vou perder. Muita gente pensa assim porque escutou do próprio pai, da própria mãe, quando era pequeno: você não vai ser nada, você é um pobre, você é isso, você é aquilo. Só escutou coisa ruim. Quando cresce e está diante de uma grande oportunidade, acha que é isso mesmo que vai acontecer. Mas Deus fala: não, não é. Não é isso que vai acontecer. Se Davi tivesse essas crenças limitantes, ele não se conectaria com o príncipe, porque ele era José ninguém. Mas sabe o que ele pensa? Se Deus me colocou aqui, aqui é o meu lugar. Se Deus deixou eu entrar no lugar onde ninguém entra, é porque Ele quer que eu fique aqui. O que Deus vai fazer ainda em 2025 na tua vida, nem olhos viram, nem ouvidos ouviram, e nem jamais entrou no coração do ser humano que Deus tem preparado para você. Quem aqui ama o Senhor? Prepara então. Prepara! Sobre o fim de Davi, a Bíblia diz assim: e Davi foi recolhido, foi dormir com seus pais, como todo mortal. Seguiu pelo caminho de todos os mortais. Morreu velho, farto de dias, rico, com sucessor e amado pelo povo. Davi cometeu erros seríssimos. Só para lembrar você da graça divina, só para te lembrar da misericórdia divina, que Deus não leva em consideração nossos erros se realmente a gente se arrepende e abandona isso. Se a gente perguntar para uma criança que está aqui agora, perguntar para essa criança aqui: o que que fez Davi? Sabe o que ele vai falar? Foi um menino que derrubou o gigante, tio. Ele não vai falar: não foi aquele que teve um caso com Bate-seba? Porque quando Deus levanta alguém, mesmo que esse alguém erre, se ele se arrepende, Deus coloca o erro lá embaixo e coloca a honra lá em cima. Deus vai fazer teus erros desaparecerem para a honra aparecer na tua casa, no teu negócio, e tudo que tuas mãos tocarem a partir de hoje vai prosperar. Declaro isso na autoridade do nome que está sobre todo nome, que é o nome de Jesus.

0: Davi uma vez sai para a guerra. E a Bíblia diz que ele estava tão cansado, que Davi era um grande guerreiro, ele sabia se virar sozinho. Mas ele estava tão cansado lutando com um gigante de 6 dedos. A Bíblia diz que esse gigante tinha 6 dedos. Ele estava lutando, ele ficou tão cansado que ele caiu e se entregou. Falou, não tenho mais força para lutar. E quando esse gigante ia matar Davi, Abissai, um dos valentes de Davi, arremete contra o gigante. Os valentes de Davi chegam e matam o gigante. E eles falam algo que, toda vez que eu leio isso na Bíblia, eu me arrepio. Abissai pega Davi e fala assim, a partir de hoje, você não sai mais na guerra com a gente. Para que você não venha morrer e se apague a lâmpada de Israel. Um menino que cuidava de ovelha, agora era visto como a lâmpada de uma nação inteira. Alguém que iluminava um país inteiro. Eu não sei de onde você saiu, mas eu sei biblicamente para onde Deus pode te levar. Eu sei para onde Deus pode te levar. Eu sei onde Ele pode te colocar sentado. A Bíblia diz que não tem limite para aqueles que acreditam no Senhor. Eu não sei qual foi o teu passado, mas eu sei que Deus tem um futuro para você. Eu não sei quantas dores você já passou, mas eu sei que teu futuro é de paz e prosperidade. Eu não sei dos erros que você cometeu no passado, mas a graça e a misericórdia do Senhor esconde no sangue de Jesus Cristo. Ou seja, nenhuma condenação há para aqueles que estão em Cristo Jesus. Acabou. A partir de hoje nós vamos começar a viver o nosso destino profético, ou seja, aquilo que Deus escreveu para nós. E só depende de duas coisas: Deus fazer a parte dele, que está garantido, e a gente fazer a nossa. Deus fazer a parte dele, está garantido. Agora a gente precisa fazer.
1: Sejam bem-vindos, estamos ao vivo. Esse é o Café com Destino. Nós estamos com força total de segunda a sexta. Aqui no YouTube, também no Spotify, muita gente me escreve dizendo, Thiago, estou te escutando aqui do carro, indo para o trabalho, no trânsito. E é a melhor forma de aproveitar o seu tempo mesmo. Tanto quem pode estar com a gente aqui ao vivo, às 6h57 da manhã no YouTube, como milhares de pessoas nos acompanham ao vivo, quanto você que, por causa de fuso horário ou horário de trabalho, só pode assistir depois, ou no YouTube ou no Spotify. Vai colocando aqui nos comentários, eu estou lendo nos comentários, de onde você está falando, qual é a sua cidade. De que país? Porque tem gente de tudo quanto é tipo de país, né? Nós temos gente aqui da Angola, de Moçambique, Portugal, Cabo Verde, né? Já temos aí, ó, a Elis Ribeiro de Portugal, já acabou de mandar bom dia. Mandou bom dia de português de Portugal. Reconheci aqui, né? Pela bandeirinha. Gente de Timbó, Santa Catarina, Nara Rúbia de Espanha, que Deus lhe bendiga. Edna de Teresina, Piauí. Gente, o Brasil está conectado com a gente, ali, Balsas, Maranhão. O stream está falando, estou dentro do carro no trânsito. Um abraço, amigo. Deus abençoe a nossa semana. Tem gente tudo que eu tenho. Olha, a gente de Joinville. Adoro a cidade de Joinville. Deus abençoe Santa Catarina. É, Porto Velho, Rondônia, Creuza. De Porto Velho, Rondônia. Manuel de Porto Velho, de Porto Alegre, perdão. A Manuela, é Guiné-Bissau, Manuela, essa bandeira? Assim, de cabeça eu não consigo reconhecer. Acho que é Guiné-Bissau. É, muita gente da África, muitos africanos de língua portuguesa nos seguem. A Lindsay de Cannes, na França. Que chique, hein? É. Lindsay, chama a gente para fazer um café com destino ao vivo em Cannes. A gente vai. Né? Apesar que o Wesley acabou de voltar da França, né? Ele tá meio, assim, muito cansadinho. Né? Muito tempo na França, de lua de mel, né? O Wesley casou. É, a Jerusa da Angola, ou seja, tem gente do Brasil e do mundo. Gente, nessa semana, nós estamos ao vivo, vai ser muito poderoso. Deixa eu só te falar uma coisa antes de começar. 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Todo domingo, Mensagem das Boas Notícias. 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Pega agora esse link, manda para os grupos, manda para o máximo de pessoas, porque muita gente tem que assistir a aula de hoje e a série da semana, né? Toda semana tem uma série nova. Essa semana eu quero falar sobre emoções primitivas. Coisas que estão dentro de você e você não percebe, porque é oriundo do ser humano mesmo, e por nem reconhecer, você não consegue configurar, você não consegue controlar, você não consegue adequar e acaba agindo na primitividade. Você acaba agindo por seus instintos. E isso vai lhe gerar graves consequências. Eu quero te provar e falar sobre isso hoje, tá? Vai compartilhando, porque nós já temos milhares de pessoas ao vivo, mas muitos alunos precisam receber o link, seus primos, seus colegas de trabalho, muitas pessoas precisam receber. Hoje nós vamos falar sobre emoções primitivas. O que acontece quando você não é educado ou educada a suprimir emoções que você pode até sentir, mas não deveria expressar. E eu vou te explicar por quê. Vou te mostrar na ciência, vou te mostrar na sabedoria milenar, que você não pode brincar com fogo. E deixar as emoções falarem é brincar com fogo. Por quê? Se você parar para pensar, a maioria das coisas que nós fizemos de errado na vida foi debaixo de uma emoção primitiva. Raiva, ódio, vontade de vingança, sentimento de injustiça. E isso traz algumas coisas e eu quero abordar com muito cuidado. Por que eu tenho que ter muito cuidado hoje? Porque esse é o assunto do meu próximo livro. Eu estou escrevendo um livro sobre por que o ser humano é como é. Por que o mundo está de cabeça para baixo? Por que ninguém respeita ninguém? Por que todo mundo quer impor sua verdade no outro? Por que está todo mundo intolerante? Por que as pessoas querem sentenças desproporcionais um para o outro? Para você, você quer misericórdia. Para o outro, você quer justiça extrema. Por que isso? Ué, sempre foi assim. É que agora a internet está mostrando, a internet está expondo. Mas o ser humano é assim. E como diz Aristóteles, o ser humano que não é educado é o mais irracional dos animais. É o mais feroz das feras. O ser humano, ele precisa de educação. O ser humano, ele precisa de treino para poder usar bem suas emoções e adequá-las para o momento certo. Por exemplo, tristeza. É adequado você sentir tristeza quando perdeu alguém querido. Não tem problema nenhum, é uma emoção primitiva, mas não tem problema nenhum você sentir, porque é adequado para aquele momento. Agora, não é adequado você sentir tristeza porque um amigo do trabalho está vencendo. Porque essa tristeza está se transformando em inveja. Porque você está triste por causa da vitória dos outros. Não é adequado. É sobre isso que nós vamos falar essa semana. Vai ser forte ou não vai ser? Eu quero te ensinar primeiro a conhecer você mesmo, autoconhecimento, para você poder melhorar. E depois, através do seu exemplo, não da sua gritaria, mas do seu exemplo, você poder guiar a outros. A gente não muda ninguém gritando. Você está fazendo errado, não pode ser assim. Principalmente um adulto. A gente muda com exemplo. Ou pelo menos dá a opção da pessoa querer mudar com o nosso exemplo. Então, seja muito bem-vindo. Não deixa de dar o like agora. Dá o like agora para a gente começar a aula de hoje. Emoções primitivas. 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Ou seja, aquilo que a escola não te ensinou, ou te ensinou até certo ponto, a gente vai continuar com você. Por exemplo, você não estudou na escola a lidar com dinheiro. E você tem que lidar com ele todo dia. Você não aprendeu na escola a lidar com as próprias emoções, por exemplo, como a gente vai te ensinar aqui sobre emoções primitivas. Você não aprendeu isso. Nós vamos te ensinar. Às vezes nem seus pais puderam te educar da forma corretamente, por limitações, ignorância ou qualquer outro motivo. Muita gente foi até abandonada pelo pai. Como é que vai ser educada por ele? 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Olha só, como tudo começou, gente? Tudo começa no primeiro homem. Você vê como é que é primitivo, né? Como é que... é uma coisa que está no ser humano e desde sempre. Adão, biblicamente, lá em Gênesis 1, foi criado pelo próprio Deus. Deus formou um boneco de barro, soprou nas narinas do boneco e ele se fez alma vivente. Adão era perfeito, criado pelas mãos do próprio Deus. Não nasceu de uma mulher, o próprio Deus o criou. Tecnicamente, esse homem não era para dar problema, não. Primeiro, porque não tinha ninguém para perturbar. Não tinha nem convivência naquela época. O jardim era só dele, não tinha ninguém para competir. Ele era o chefe de tudo. Deus falou, você pode comandar sobre tudo. Aí, a única coisa que Deus fala é o seguinte, olha, Adão, tudo aqui que tem é teu, você pode usar tudo, você pode comer de qualquer árvore, só daquela ali, aí aponta a árvore do conhecimento do bem e do mal. Aquela ali você não pode tocar, só aquela. O resto do jardim todo, esses milhões de hectares aqui, tudo é teu. Aí, Adão vai começar a desejar comer justamente o que não podia. Influenciado pela sua mulher, que foi influenciado pela serpente, influenciada pela serpente, ele comete o primeiro erro. Primeiro, a cobiça, que é desejar o que não podia, o que não era dele. E segundo, a manifestação da cobiça, que é pegar o que não é seu. Que hoje a gente chama de roubo, furto. Fazer uma, pegar o que nasceu. Mas depois vai ficando pior. Adão, em vez de falar, puxa, fiz algo errado, não. Ele faz uma coisa que o ser humano é especialista em fazer, terceiriza a culpa. Não, Deus, não fui eu, não. Ó, mentira. Mais um problema, mentira. Não fui eu, não. Foi a mulher que tu me destes. Aí tenta botar a culpa em Deus e na mulher. No final das contas, Adão, só no capítulo 1, já está todo enrolado. Ou seja, o início do mundo já começa com o ser humano colocando para fora o que ele veio fazer nessa terra. Besteira. E se o homem não for educado, se o homem não tiver, além de educação, para ter seus limites, o Espírito Santo de Deus para nos controlar, a gente vira animal selvagem. No capítulo seguinte, nos capítulos seguintes, já entra a história de Caim e Abel. Os filhos de Adão e Eva. Aí vai ficando pior, querido. Aí começa a competição, aí começa a inveja, aí começa a sentença desproporcional, que é um assunto que eu quero falar com vocês durante a semana. Sabe o que é sentença desproporcional? Caim e Abel vão dar uma oferta ao Senhor. Deus gosta da oferta de Abel, mas rejeita a oferta de Caim. O que Abel fez contra Caim? Nada. Mas o que Caim fez contra Abel? Matou. Matou o menino. Sentença desproporcional. Pô, não te fiz nada. Eu não mexi com ninguém da tua família. Eu não te ameacei, eu não te roubei, porque eu vou morrer. Mas a vida está assim hoje em dia. As sentenças são desproporcionais. As pessoas querem a morte de uma pessoa que pensa diferente dela. Quando aquele Charlie Kirk morreu com um tiro no pescoço, foi um escândalo na internet, um monte de gente falando que tinha que morrer mesmo, falava um monte de besteira. Peraí. Então, porque ele falava besteira, na sua opinião, tem que morrer? Sentença desproporcional. Porque para você, você quer misericórdia quando faz coisas terríveis. Para os outros, por nada, você quer a morte. Essas emoções primitivas precisam ser suprimidas, controladas, readequadas, realocadas na nossa vida, senão elas podem nos destruir. Elas podem nos levar para o buraco, como leva muita gente para o buraco. Raiva, por exemplo. Aparece em todo o tempo. Se a gente ficasse só no livro de Gênesis, só no primeiro livro da Bíblia, que é o livro da criação, a gente já entenderia o ser humano como ele é. Raiva, ciúme, o tempo todo. Quando começam as famílias, que é um casando com outro, aí começa. Naquela época, casava-se com mais de duas mulheres ou três por causa da reprodução rápida. Aí, Jacó me casa com Lia e Raquel. Aí, Raquel era a amada preferida de Jacó. Aí, isso criou a competição em Lia. Mas, em compensação, Lia podia ter filho e Raquel não. Aí, Raquel começa a ter ciúme de Lia. Ou seja, até aí o diabo nem tinha entrado na história. O próprio ser humano já estava atrapalhando tudo. Porque o nosso adversário, ele é um potencializador da brecha que você dá. E essa brecha começa nas emoções. Então, o que nós vamos aprender essa semana? O que eu posso fazer? Para número um, vamos lá, papel e caneta na mão. Identificar quais são as minhas emoções negativas, destrutivas, que vêm dessa primitividade, desse, sabe, desse ser humano que somos. Você não adquiriu a raiva, ela está em você. Você não adquiriu a inveja, ela está em você. Tem gente que suprime, que controla, que não deixa pra colocar para fora. E tem gente que não está nem aí, não tem filtro nenhum. Não tem adequação, controle nenhum. Vai pra... Então a primeira coisa é você identificar. Quais são as emoções que hoje me controlam? Por exemplo, tem gente que está escutando a gente hoje, se diz aluno do Café com Destino, mas tem um espírito de vingança. Fica perturbando a ex-mulher. Fica privando os filhos para poder se vingar do antigo casamento. Se diz aluno do Café com Destino, diz que está aprendendo a sabedoria milenar, mas está cheio de raiva dos outros. Se tiver uma briga no trânsito, ele enlouquece. Ele leva para as últimas consequências. Eu não levo desaforo para casa. A gente que estuda a sabedoria milenar, a gente leva sim. A gente dá até a outra face, quanto mais levar desaforo para casa. Mas ser bobão não, é ser inteligente. Economizar tempo, energia, saúde física e mental, não ser preso, não tomar um tiro no trânsito, por aí vai. Então, só inteligência emocional, principalmente. Então, você para pensar que o primeiro ponto da mudança é a identificação. Anote isso, o primeiro ponto da mudança é a identificação. Eu preciso identificar quais são as emoções que me dominam, quais são as mais comuns em mim, quais são as que gritam tanto que eu não consigo segurar. E se você já entendeu que essa matéria é poderosa e vai te ajudar muito, você que está chegando agora, compartilha com o máximo de pessoas. Quem já compartilhou, muito obrigado. Quem está chegando agora, compartilha com o máximo de pessoas. Dá o seu like no vídeo, porque isso ajuda a entregar para mais gente vai assistir essa semana poderosa sobre emoções primitivas. Isso vai salvar você, teus relacionamentos, teu futuro, tua família. Aprenda sobre isso. Então, primeiro, você identifica. Segundo, você adequa. O que é adequar a emoção? Essa tristeza que eu estou sentindo é adequada para esse momento? Poxa, morreu fulano, estou muito triste. Essa tristeza que eu estou sentindo é adequada para esse momento? Não, não é. Eu estou triste porque meu amigo está vencendo no trabalho ou não. Essa tristeza vai virar inveja. Então eu tenho que adequá-la. Você tem que tirar ela dessa posição. Olha, não posso ficar triste com isso. Eu tenho que superar isso aqui. Esse trabalho interior só você pode fazer. Você pode fazer terapia que ajuda, você pode ler livros que ajuda, mas o trabalho é interior, só você pode fazer. A terceira coisa é pedir ajuda. Né? Você identifica, adequa e pede ajuda. Essa ajuda aqui pode ser a profissional, ou deve ser a profissional, terapia, até mesmo livros para quem não pode fazer uma terapia ainda. E a espiritual, que é pedir ajuda ao Espírito Santo para dominar suas emoções. É um trabalho que o Espírito Santo faz, ele é consolador, ele sabe trabalhar nossas emoções. Então, é muito importante que você identifique a emoção, adeque ao momento, isso aqui não é adequado eu estar sentindo, não é assim. Você mesmo tem que se repreender e adequar, realocar a emoção e terceiro, pedir ajuda, porque tem gente que não vai conseguir sozinho. Aliás, muita gente não vai conseguir sozinho. Então, pede ajuda profissional, pede ajuda espiritual e cria essa estabilidade, esse equilíbrio emocional, né, através do conhecimento. Esse equilíbrio emocional só vem através do conhecimento. Você precisa saber que tem, você precisa identificar o que é para poder mudar. Para poder mudar, senão você não muda. Então você vê, logo no início da criação, todas essas emoções aparecendo. Quando você pega um pouquinho mais para frente, lá para o capítulo 29, 30 de Gênesis, começa já a história de Jacó já grande, né? e negociando com o seu sogro Labão, aí ele já começa a competição, já começa a calúnia, os filhos de Labão falando: ah, Jacó tomou tudo que era do nosso pai. Mentira, Jacó fez um negócio com ele, o negócio de Jacó prosperou mais porque a mão de Deus estava sobre Jacó. E aí depois os filhos de Labão ficavam com fofoquinha, com deslealdade, com calúnia, dizendo que Jacó tinha tomado tudo. Ou seja, tudo que acontece na tua família, com os teus familiares, fofoquinha de trabalho, tudo que você passa hoje, sempre aconteceu. Desde o Gênesis está lá. Mas quem venceu na Bíblia? Quem conseguiu realocar as emoções negativas, adequá-las, superá-las e não deixar com que elas influenciassem no seu comportamento, porque você não é o que sente, você é o que faz. Anota isso aí. Você não é o que sente. Ah, eu tô me sentindo triste. Então você é triste? Não, não. Você é o que faz. Então você não pode deixar nunca que suas emoções, as primitivas, as negativas, as destrutivas, manipulem seu comportamento. Você sabe como tem que se comportar. No trabalho tem que ter regras de comportamento. Você sabe no teu casamento como deve ser teu comportamento para que a tua esposa seja feliz contigo, para que teu esposo seja feliz com você? Você sabe muito bem as regras de comportamento. Agora, por que você não age como deveria? Porque tuas emoções te manipulam. Por que tuas emoções te manipulam? Porque seus pensamentos são aleatórios. Você não tem pensamentos organizados. Presta atenção. Psicologicamente é pensamento, emoção, comportamento. Anota aí. Pensamento, papel e caneta, gente. Quem é aluno, aliás, postem no Instagram de vocês hoje, vocês anotando. Quem está anotando, você que tem aluno, faz livro do Café com Destino, faz cadernos, né? Posta no seu Instagram: eu estou assistindo Café com Destino hoje com o Thiago Brunet, me marca lá, @ Thiago Brunet, mais um dia. Se você me considera teu professor de vida, bota lá: meu professor de vida, hoje me ensinando sobre emoções primitivas. Não deixa de marcar. Então, é importante você anotar isso aqui. Tudo começa no pensamento. Aí, se você não trava o pensamento, se você deixa o pensamento embora, te levar para qualquer lugar, esse pensamento vai gerar uma emoção. E pensamento completamente aleatório mesmo. Às vezes você está pensando assim: o fulano deve falar mal de mim. Você não tem informação que ele fala mal de você, você nunca viu falando mal de você, mas você começa a imaginar: o fulano deve falar mal de mim. Aí você começa a alimentar aquilo, fala e tal. Aí você mesmo começa a pensar coisas que você acha de você e pensar que os outros estão fazendo ou falando de você. Aí esse pensamento gera uma emoção, por exemplo, a raiva. Essa emoção, quando não é adequada, quando não é sublocada corretamente, ela vira uma atitude, uma ação, um comportamento. E aqui você é reconhecido. Você será reconhecido pelo que faz. Ninguém sabe o que você pensa. Poucos sabem o que você sente. Mas todo mundo vê o que você faz. Ninguém sabe o que você pensa. Poucos sabem o que você sente. Mas todo mundo vê o que você faz. Você será reconhecido pelo seu comportamento. As pessoas vão falar de você por causa do que você faz. Então, por favor, seja seletivo com seus pensamentos, aprenda a colocá-los em ordem. Não deixe que seus sentimentos, seus pensamentos criem emoções, sentimentos negativos. E se por acaso isso vier, aprenda a lidar para que essas emoções não manipulem seu comportamento e você acaba tomando atitudes e decisões que vão estragar o teu futuro. Eu imagino que cada um dos alunos e alunas que estão escutando a gente hoje tem uma emoção para lutar. Eu quero que você coloque agora nos comentários qual é a emoção que você está lutando atualmente. Qual é essa emoção primitiva, né, que você está lutando atualmente? É a raiva? É o ciúme? É a inveja? É a sentença desproporcional? Você quer que as pessoas paguem por coisas que ela não fez? Ela não matou ninguém, mas você quer que ela morra? Ela não roubou, mas você quer que ela perca tudo? Qual é o sentimento? Ó, muita gente colocando raiva. Gleice botou raiva. Carolina Santos botou falta de domínio próprio, né? Muita gente colocando aqui tristeza, mágoa. Gente, mágoa destrói a nossa vida emocional. E mágoa só se resolve com perdão. Muita gente colocando raiva. Muita gente colocando raiva. Decepção. Tristeza profunda. Manuel Carlos botou sentimento de injustiça. Manuel, isso é muito comum. A gente se sentir injustiçado. O mundo é injusto mesmo, né? Muita gente colocando mágoa mesmo. Orgulho. Frustração. Inveja. Confusão mental, colocaram aqui, muito bem, isso aí. Valca Almeida. Confusão mental. Procrastinação. Frustração. Decepção. Falta de paciência. Sentimento de desprezo. Olha quantas emoções primitivas, negativas, estão só nos nossos alunos. A gente está falando aqui de gente, de milhares de pessoas que estão ao vivo com a gente, que estudam, que se educam, que querem ser melhores. Você imagina o que está acontecendo lá fora, com quem não quer saber de nada. Medo, insegurança, olha quantos sentimentos. Nós precisamos adequar isso. Senão isso vai vir para fora e vai nos prejudicar. Essas emoções não podem virar comportamento. Então eu estou magoado, então eu quero magoar também. Eu estou com inveja, então eu quero que ele morra. Então eu sou orgulhoso, então eu estou me achando melhor do que os outros. Olha só, muita gente colocando aqui ingratidão. Olha, essa palavra surgiu agora. Muita gente colocando ingratidão. Né? Você ter ajudado alguém, a pessoa não está nem aí. Mas só que as pessoas são assim. Se você ajuda esperando algo em troca, nem ajuda, porque você vai se decepcionar. Ajuda porque você gosta de ajudar as pessoas. Ajuda porque Deus ajudaria as pessoas. Ajuda porque você é bom. Porque fazer esperando por algo em troca. Ó, competição, outro sentimento muito forte. E na Bíblia, principalmente em Gênesis, aparece o tempo todo. Então a gente vai ficar toda semana, hoje é só segunda-feira, a gente vai ficar toda semana falando dessas emoções que geram comportamentos que destroem o nosso futuro, que confundem nosso destino. Nós precisamos ser o capitão da nossa alma, dirigir nossos sentimentos. E isso só é possível com educação. 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

0: 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Pela segunda vez nós vamos realizar o encontro. 4-5 horas de imersão aqui na nossa auditório do Instituto Destiny. Eu falando de espiritualidade, Luiz Felipe Pondé falando de filosofia, um dos maiores filósofos do país hoje, e Augusto Cury, o psiquiatra mais lido do mundo. Nós três vamos estar falando de espiritualidade, filosofia e psiquiatria, não só dando palestras para você, mas respondendo suas perguntas. 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Não deu de tanta gente que se inscreveu. 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Isso é para aluno que quer crescer na vida, quer melhorar, quer entender seus dilemas, quer ter resultado. 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

0: bom dia, sete horas, em todo o território nacional, primeira edição do programa Cafeína. Este programa acontece aqui na tua preferida, de segunda a sexta-feira, entre as 5 e 9 horas. É sempre um grande prazer estar na sua companhia. Segunda-feira, o dia famoso, dia da preguiça, mas não vai ser motivo de você ficar aí em casa, de não querer ir trabalhar, porque o pior dia que não dá a faltar é segunda-feira, porque senão o chefe vai pensar que você exagerou ao longo do fim de semana. Então é preciso fazer um grande sacrifício e começar já a caminhar para o seu local de trabalho.
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0: Vamos agora conferir o tempo. O céu está um pouco limpo hoje, máxima 24 graus, um dia de facto fresco, a semelhança de ontem, mínima 19, com previsão de aguaceiros. Amanhã, máxima de 25, mínima 17, um dia com sol. Quarta-feira, máxima 26, mínima 19. Quinta-feira máxima 26, mínima 19. Sexta-feira máxima 27, mínima 19. Sábado máxima 26, mínima 19. E domingo máxima 27 graus, mínima 19 graus Celsius. Atenção, é uma previsão. O Jornal Diário de Moçambique destaca na sua primeira página: entre leões, leopardos, elefantes e hipopótamos e crocodilos, entanto, animais bravios matam 62 pessoas em 6 meses. Outro título: a honra do Presidente da República, entre outros tipos de crimes. Na Zambésia, mais de 5 detenções por suspeita de ofensa. Outro título: cuidando das unhas de várias pessoas, manicure na Beira atrai mais homens. E no futuro económico de Nampula, visita de estadista reforça confiança. É mais um título que faz destaque nesta primeira página. Na última: navio atacado no Irão, Moçambique denuncia o uso fraudulento da sua bandeira. Ora, nas autoridades marítimas moçambicanas afirmaram ontem que o navio tanque de gás de petróleo liquefeito atacado em águas territoriais iranianas não está arrestado e nem autorizado a utilizar a bandeira nacional, prometendo investigações para identificar os responsáveis pelo caso. Portanto, em causa está um navio tanque de gás de bandeira moçambicana que foi atacado na sexta-feira em águas territoriais iranianas. Os 28 tripulantes indianos que se encontravam a bordo estão em segurança, conforme indicou a Embaixada da Índia em Teirão. Numa nota informativa a que a agência Lusa teve acesso, à representação diplomática indiana indicou que o navio Disha foi alvo de um ataque em águas territoriais iranianas na sexta-feira. Outro título: entre leões, leopardos, elefantes, hipopótamos e crocodilos, animais bravios matam 62 pessoas em 6 meses, revela o diretor provincial do Desenvolvimento Territorial e Ambiente em Tato, Oscar Zalimba. Um total de 62 pessoas morreram e outras 64 ficaram feridas por manadas de leões, leopardos, elefantes e búfalos, bem como por crocodilos e hipopótamos no rio Zambeze durante os primeiros 6 meses do ano corrente na província de Itate. São estas notas que fazem destaque na primeira e na última página do jornal Diário de Moçambique.

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1: Bom dia, 76. 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

0: Bom dia, cruzamos a melhor música do planeta. Está aqui Armin van Buuren e Garibay no fecho desta hora, manhã de segunda-feira, hoje 27 de julho de 2026, programa Cafeína.
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0: Um grande abraço ao Marcelo Anacleto. Não fica de fora aí o meu amigo que calou aí no Estouro, Rua da Guiné. Um grande abraço. Ao Jorge Tambala, sei que está sempre a acompanhar o programa, apesar de estar longe da minha pessoa. Mas, enfim, um grande abraço. Boa segunda-feira. Não sei como é que você passou o fim de semana. Passou bem? Espero que sim. Olha, hoje temos a história do Mano Martins. Mano Martins sofreu uma traição. E mesmo assim, preferiu deixar de lado. Perdoou a sua amada. A família criticou. Algumas pessoas criticaram. Não é fácil. Você saber que a sua mulher, você foi abandonado, a sua mulher foi viver com outro homem. E depois, mais tarde, ela disse que ficou arrependida e foi conversar com o Mano Martins. Então, ele não resistiu e preferiu perdoar a sua amada. Não sei se é normal ou não. Ai, ai, ai, que coisa! Alguns dizem não. O homem assim, epá, foi engarrafado. Mas, epá, quando você sente algo por outra pessoa, não tem como, né?
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0: Ora bem, atenção, homens. Quero falar de traição. Muitos homens. Sabe, essa coisa de traição dói muito. Dói. Você para. Epa. Com muitos pontos de interrogação. Por que é que eu fui abandonado? Minha mulher foi dormir com aquele outro. O que é que ele tem que eu não tenho? Cheio de pontos de interrogação. Muitas narrativas na mente. E fica difícil suprir. Ou seja, suprimir tudo aquilo que está na sua mente. Atenção, homens. Homens. Trair não é um erro. Uma mulher quando trai, para um homem não tem problema. Um homem pode hoje dormir com uma mulher, amanhã esquecer o nome dela. Mas uma mulher já não. A traição de uma mulher não é brincadeira. Não é um erro. É uma decisão planeada, executada e justificada em silêncio. Antes mesmo de você descobrir. Ela já fazia muito tempo. Muitos homens ficam a dormir. O que acontece? Quando você, por exemplo, você conheceu a sua mulher na altura que estavam a namorar, depois começaram a viver juntos, você já sabe o que é, como é que ela é. O que é que ela fazia ou continua a fazer ou deixou de fazer. A partir daí, você vai descobrir se ela fazia, deixou de fazer, o que está acontecendo? Alguma coisa. Iam dormir juntos, dormiam pelados, agora já não dorme. respeitava, não respondia mal, agora está a responder mal. Alguma coisa. Só que muitos homens ficam a dormir. Ela não escorregou, ela calculou. Ela calculou. Ela escolheu arriscar sua confiança, seu nome, sua paz, por um momento de prazer momentâneo. E no momento em que ela cruzou essa linha, o relacionamento morreu. Quer dizer, morreu já há muito tempo. Você só, agora que você descobriu, ela já estava lá há muito tempo. Porque o que resta depois de traição não é amor, é manipulação. Você está... Homem, alô, ei, irmão. É assim, você saber que é sua mulher, quer dizer, primeiro você deve descobrir mensagem no telefone. Juntou as peças, descobriu que aqui, é isso mesmo. O que é que você pode esperar? Se você já descobriu, é porque ela já começou a fazer há muito tempo. Elas têm coragem. Você pode dar carro, pode dar casa, pode dar dinheiro. Para mulher isso não é suficiente. Ela sente falta de alguma coisa. Muitas vezes quando ela começa a reclamar, você não dá ouvidos. Não é nada. Mais tarde, basta você descobrir já era. Pode bater, não é nada. Se aquele homem já dormiu com ela, já sentiu outra coisa. O que é que você vai fazer? Você já não é nada. Você já não é nada. Você já não é nada. Você é João por dizer. Porque o seu pai registrou-lhe com esse nome de João. Mas como João, você já não é. Não tem nada. Você é Joana. Então, depois da traição, o que resta é manipulação. Ela comete erros, depois joga a culpa para si. Tem uma característica de uma narcisista. As lágrimas que você vê é uma encenação, é um teatro. As desculpas, manipulação. Ela não está arrependida de ter feito isso. Ela lamenta que você tenha... Quer dizer, a lamentação dela. Por que é que ela está a lamentar? Porque você descobriu. É por isso que... Ou seja, verdade crua e nua. Quando uma mulher trai, ela desrespeita sua masculinidade. Quando um homem não tem voz dentro de casa, já não é nada. Um homem deve ser honrado. Um homem é uma autoridade dentro de casa. Se você não tem isso, então estás mal. Se você não tem isso, você está mal. Você pode ter dinheiro, pode ter tanta coisa, mas se não tem autoridade perante uma mulher, você já não tem nada. Porque o homem, ele foi estruturado para liderar. É por isso que há muitas manas que quando elas eram crianças, a mãe tinha mais autoridade em casa e ela foi seguindo o exemplo da mãe e os ela está com o mesmo comportamento da mãe. E quando ela esteve com o homem não suportou, ganhou tempo. E ela hoje anda de igreja em igreja. Quer recuperar o tempo. Mas as mulheres sábias, elas sabem que aqui em casa eu posso estudar, posso ter muito dinheiro, mas este homem é líder aqui. Este homem é líder aqui. Porque se não existe isso, o homem vai desaparecer. E ele vai procurar um sítio onde é respeitado, onde existe paz. Não há outra coisa. Você pode pensar que aquela mulher engarrafou seu marido, mas não engarrafou, não. É que ele está lá porque ele é respeitado. Ele é visto como uma autoridade. Não é assim? Quando quer jogar stick, senta com o companheiro. Posso fazer isso? Ele diz, não pode fazer isso. Posso ir para a casa da minha mãe e visitar a minha mãe, a minha avó? Chama-se respeito. Tenho um dinheiro. O que é que vou fazer, marido? Quer dizer, você está a respeitar o seu companheiro. Mas quando isso não acontece, irmã, não vais ter nada. E a pior coisa é você terminar sozinha. Estar na sua cama, mesmo cama que custa 50 mil, você sozinha, estar girando de um lado para o outro. O ser humano foi feito aqui, quer dizer, Deus criou o ser humano para estar ao lado de uma outra pessoa. Até animais. Quando uma mulher trai, ela desrespeita a sua masculinidade em sua forma mais pura. Ela dormiu com outro homem sabendo que você existia. Sabendo que você a amava. Sabendo que isso faria com você. O homem, ele ama a mulher incondicionalmente. A mulher, quando ama a homem, ela ama condicionalmente. Depende daquilo que você faz. E se você aceitá-la de volta, ela não irá respeitá-lo. Ela vai testar você. Ela verá até onde pode ir na próxima vez. Porque o perdão após a traição não reconstrói a confiança. Remove o medo. Ela agora sabe que você tolera o que antes teria acabado com tudo. Irmão, não podes consertar uma mulher que deu a outro homem o acesso que pertencia a você. Quando a sua mulher vai dormir com outro homem. Outro homem já teve acesso, já tem um PIN. Quem é você? Já não há mais nada aí. Já não há mais nada. Ela dificilmente vai lhe respeitar. Depois que ela trapacear, parabéns, você acabou de ver seu verdadeiro eu sem a máscara. O jogo acabou e a lição é clara. Nunca recompense a traição com misericórdia. Siga em frente como se o seu valor fosse sagrado. Porque é, de facto. O seu valor é sagrado. Quer dizer, quando você tolera, você perdoa. Então você já... Você já não se gosta. Você já não... Quer dizer, a sua dignidade já era. Irmão, vá embora em silêncio, não com emoção. Deixa se afogar na culpa de perder um homem que teria dado tudo a ela. Mantenha-se disciplinado. Olha, um homem disciplinado, o que é que faz com que um homem, muitas vezes, ele perdoa uma mulher que lhe traiu? Ele cria, a nossa mente tem um hábito e de, quer dizer, você está apegado à pessoa, você gosta da pessoa. Então, há muitas imagens na sua mente em que, quando existe alguma situação, você vai pensando: como é que eu posso deixar aquele pedaço todo? Aquele corpo todo, eu vou deixar mesmo? Aquela doçura. Sim, é doce, sim. É uma mulher bonita, sim. Mas não tem caráter. Se você confortar isso na sua mente, porque o coração vai dizer: vai lá. Vai lá. Mas o teu intelecto vai dizer: não. Se ela fez isso, porque não respeitou, eu não sou nada. Então, apesar de sentir, mas eu não posso fazer. Eu tenho que respeitar a minha dignidade, ponto final. As mulheres respeitam homens assim, decididos. Decididos. Se você quer ter autoridade, seja um homem disciplinado. A disciplina é você sentir e ignorar. Porque o cérebro, quando habitua a uma coisa, quando você procura mudar, ele entra num desconforto. É tipo, entra, quer dizer, em sistema de alerta. E quando você insiste, pois muda. Ele aceita. Mas no princípio é um exercício muito grande. Você vai sentir muita dor. Vai sentir, sim, mas vai passar. Olha, é assim, você agora está na sua viatura. Aconteceu um acidente. Parte a perna. Vai ao hospital. Só quando chega lá, vai ter que ser amputada a perna. Vai sentir ou não vai sentir? Uma vez fui visitar uma irmã lá. Ela foi amputada a perna. O dia que fui lá visitar, ela estava a chorar. Ficou semanas a sentir muita dor. Mas depois de algum tempo, quando cruzei com ela, já passou. Já passou. Toda dor, quer dizer, nós sentimos, mas passa. Não comprometa a sua dignidade. Não comprometa a sua honra. Respeito é muito importante. Quando não existe respeito, já não há mais nada. Não há mais nada.

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3: Bom dia, 8:21, última parte do programa Cafeína, hoje segunda-feira. Ora bem, vamos então à história do nosso irmão Martins. Nosso irmão Martins preferiu perdoar a esposa, a mãe dos filhos, três filhos. E o que acontece? Na altura, esta mulher decidiu ir viver com outro homem. Viveu lá 3 anos. Depois, mais tarde, parece que as coisas não correram bem lá do outro lado. E o Mano Martins nunca perdeu o sentimento. Sempre esteve preocupado com a esposa. Mas algumas pessoas aconselharam. Epá, tinha que esquecer. Procurar uma outra mulher. Mas mesmo assim, não colou nos ouvidos do Mano Martins. Num belo dia, esta esposa foi atrás dele e confessou, chorou, não estou arrependido. Então, temos que estar juntos. Temos que estar juntos. E a família de Mário Martins não gostou. Disse que não, você está bem. Como é que possível você, a sua mulher, ir viver com outro homem 3 anos? E você ter que perdoar ele voltar a estar consigo. Não. Então, ele não quer saber. Ele já perdoou a mulher e está com a mulher. E algumas pessoas dizem que ele foi engarrafado. Então, o que Mano Martins fez é normal ou não? Onde uma mulher vai viver com outro homem 3 anos. Depois, ela regressa. Diz, não, estou arrependido. Então você é meu marido, você é a pessoa que eu amo mais. Então vamos ficar juntos. São problemas que aconteceram. Então eu pergunto assim, é normal ou não? Liga lá 8799-39048. Até porque os especialistas dizem assim, quando uma mulher trai, o homem sente muita dor, porque a mulher não trai de qualquer maneira. Já o homem não. Bom dia, mais um dia de vida.
4: Bom dia, grande locutor.
3: Francisco.
4: O verdadeiro.
3: Tudo bem consigo? Como é que passou o fim de semana, Francisco?
4: O fim de semana foi bem, porque estive perante o Senhor Jesus Cristo, passa você estar com Deus, acreditar em Deus, tudo anda bem.
3: Sabe quem é Francisco? Francisco, pessoas acreditam em Deus quando estão na lama, estão no poço. Sabe disso?
4: São pessoas que não têm fé em Jesus Cristo. Até algumas pessoas costumam dizer de Deus, estou a engordar. Eu costumo dizer de Deus, estou a engordar porque o Senhor está a me proteger.
3: É isso mesmo. É muito bom. É muito bom. Nós não vivemos por esperteza. Nós estamos a ser protegidos.
4: Não.
3: É.
4: Sim.
3: Então, Francisco, Mano Martins, o que ele fez é normal ou não?

0: Não é normal. Não é normal. Para eu, homem verdadeiro, uma minha esposa, vai viver com outro homem 3 anos. 3 anos viver com outro homem, e eu vivendo sozinho, nem se fosse uma semana. Aí já não tinha nada. Agora, é por isso, as irmãs ou os vizinhos estão dizendo que ele foi engrafado. Na verdade, ele está dentro da garrafa. Porque um homem sério não pode, não pode fazer. É crime, mano, Sérgio. Só ouvir o fator dizer de que cunhadinha estava a conversar com aquele vizinho aí. Tinha que investigar por quê. E quem é aquele vizinho para conversar com a minha esposa? É por isso que eu tiro a vida do outro. Quer dizer, mano, Sérgio, eu nem podia ser assim. Mas eu sei dizer, se aconteceu isso, alguma coisa que está aí foi engrafado. Acho que é o meu ponto final. Foi engrafado.
1: Mas quer dizer que este outro homem, que, onde ele esteve lá, quer dizer, que acabou ou só é uma tática dela tentar, quer dizer, tentar enganar neste caso, o Mano Martins?
0: Acho que o posto onde saía dinheiro daquele homem, aquele fonte já secou. E ele estava a ver de que tudo está normal, prefiro estar com esse. Agora já está a ver a verdade. Prefiro eu voltar onde está aquele homem. Vou sabotar aquele homem para continuar mais com aquele homem. Só que aquele homem já não tem valor na sociedade.
1: Mas sabe, Francisco, quando um homem perdoa uma traição, ele de facto mais tarde, a mulher já não vai respeitar o homem, né?
0: Como vai respeitar, mano? Em qualquer momento, essa mulher tem poder de fazer mais. E agora pode fazer à frente dele, para ele ver. De que agora estou a andar com isso. Porque já tem uma marca aí, de que mesmo assim eu vou tentar grupear assim, a gente está junto. É isso que eu estou a dizer. Esse homem já não tem valor na sociedade. Já não tem valor na família. Está a valorizar a família. Valorizar na família saiu. Valor na sociedade já saiu. É como um excreto. É como um excreto que não respira. Na parte desse homem, em outras palavras. Porque um homem não pode levar teu grande amor entre... Você aceitar, ele te traiu, sim. Está com outro homem. Você já passou 3 anos vivendo sozinho. Por que você mais tarde... Essa mulher vê mais para te subir e você viver com ela. Esse homem não tem bom consciência. É isso que a gente está a dizer agora. Desde que ele foi engrafado. Está dentro da garrafa, mano, Sérgio. Mas se fosse para mim, essa garrafa ia se partir, porque eu nunca poderia acreditar. Ia se partir, mano, Sérgio.
1: Mas como é que você sabe? Como é que você sabe que você foi engarrafado? Porque depois, quer dizer, você aceitou tudo, não é? Porque há homens que não têm autoridade dentro de casa. A mulher é que manda mais, não é?
0: É isso que eu estou a dizer. Basta a mulher dominar a casa. Você já aí não é nada. Agora, encontrar um homem como Francisco, essa garrafa vai se partir.
1: Mas já que Francisco, pela experiência, como é possível um homem dominar dentro de casa? Porque, de facto, o homem deve ser autoridade. E para isso acontecer, o que é o homem deve fazer?
0: O homem, o que deve fazer? É só rejeitar também, dizer que não, até aqui. Você já levou 3 anos, até assim, quando eu estou te vendo, meu coração está a doer. É melhor você ficar no teu canto do que você vir mais aqui.
1: Muita coisa foi feita durante 3 anos, muita coisa, não é?
0: Mano, Sérgio, se ela vê com a intenção de vir ter comigo, não está a vir só independentemente, não. Aí está a trazer uma coisa, quando chega no meu quintal, e eu, quando lhe ver, quero parecer, ei, mãe dos meus filhos, que eu vou te perdoar, porque aí já minou. Ele fez uma coisa aí para enganar esse homem durante todo o tempo que ele ficou. E esse homem não está a acreditar. Está a acreditar, não tem problema, mesmo a gente ser falado mal, enquanto pôs alguma coisa aí.
1: Ah, quer dizer, ela trouxe uma mina. Estás a dizer
0: sim,
1: isso?
0: Sim, trouxe uma mina, não é fácil. Não é fácil, mano, Sérgio, você entrar em uma coisa, você, quando. Sem treinar. Ela trouxe uma mina, descarregou aí. foi dito, basta descarregar aí, ele te repararam sim, já está. Mesmo a família falar como é perder tempo.
1: Bem, mas Francisco, Mano Martins não perdoa por causa das crianças, porque muitas vezes a separação é... E quem sofre mais são crianças, né? São filhos. Né?
0: Mano Sérgio, nesse assunto de coisa, traição, aí criança não tem problema. Só para eu terminar. Criança aí não tem problema. Quem estragou o lar agora é a esposa. O marido ia só conservar os filhos, viver com os filhos, ou arranjar uma nova mulher, dizendo que essa é a vossa tia, e vai passar a dizer convosco aqui, vossa mãe, pode viver. No tempo de cheira, muita coisa, mas o que me fez eu separar com a vossa mãe, e encontrei com outro homem. Agora, é isso que me levou a arranjar vossa tia. Um homem sério tem essa qualidade. Agora, dizendo que um homem sério vai aceitar o que ele passou aí, nada. Essa mana aqui, minou. Onde ele chegou naquela casa, minou, depois daí tinha já acesso quando o meu irmão reparou ela. Viu de que, pai, tudo está bem, porque tem uma coisa aí. Nós não somos criança. É isso que eu estou a dizer. Fazer como Francisco, essa garrafa vai se partir, ela vai ser envergonhada. Garrafa, se parte, mano Sérgio.
1: Muito bem, Francisco, muito obrigado pela sua participação. Um grande abraço, hein?
0: Obrigado.
1: Tá. 879-93-9048. Mano Martins perdoou a esposa. Esteve a viver com outro homem 3 anos. Então, algumas pessoas estão a criticar, inclusive a família. Então, o que ele fez é normal ou não? Bom dia.
2: Bom dia, Mancero.
1: Como está, irmão?
2: Bem, na graça, não sei como está.
1: Tudo bem, graças a Deus. Com quem falo?
2: Estou a falar com Augusto de Indunda 2.
1: Augusto de Indunda 2?
2: Exato.
1: Ok. Augusto, Mano Martins, como é que é? O que ele fez é normal ou não?
2: É, para um homem, com a gata, eu acho que não é normal. Não é normal, é fora de normal. Porque nós sabemos, né, que o homem que é homem, ele é impossível alguém sair e viver 3 anos com outra pessoa, depois voltar a dizer que está arrependido. Essa pessoa não está arrependida. Porque quando a gente for olhar na sociedade, este homem, o Mano Martins, acaba sendo tapete. Ela, quando vai, onde vai, vê as coisas não dá certo, vem ali para limpar os pés, aguardar para ver outra oportunidade de ir embora. Então, normalmente, é impossível isso, que um homem possa perdoar esse tipo de situação. Foi embora, porque se ela foi, sabe dizer por que foi? Porque alguma coisa não deu certo. E a mesma coisa que você viu que não dava para nós continuar juntos. Ainda continua comigo, ainda não acabou. Então, se vira, você não vem de lá de ir embora. Então, para mim, não concordo que ela fez boa coisa, porque eu também, posso dizer para mim, eu passei também uma situação quase idêntica.
1: A sua, como é que é? A sua, como é que foi? A sua, como é que foi?
2: A minha situação foi o seguinte. Na altura, quando eu comecei a viver no Indunda, não havia mais corrente elétrica. Então, sempre o homem que é o homem, que é... suas regras em casa. Eu falava para a minha madame, olha, madame, eu não quero ver você a sair para o salão com crianças à noite e tal, tudo mais. Então, eu quando eu falava aquilo, eu estava a preservar o meu lar. Mas ela não percebeu. Então, quando ela foi lá, acabou tendo amizade com aqueles homens de salão, porque tinha que entrar no salão, porque sem pagar alguma coisa, sei lá o que é. Às vezes levava a minha comida em casa e dar aqueles gajos de salão, eu sem saber.
1: É, fazer isso.
2: Está vendo, né? Então, quando eu descobri aquilo, eu não bati, não falei nada. Epa, eu só mandei-me calada. Ela sozinha viu que este homem aqui calou, não está falando nada. A gente chegou a dizer que prefiro que você me bate, acabar o seu nervo, de que você mandou-se calado, eu não vou te bater. E chegou o dia, ela arrumou, foi embora, deixou-me com três crianças.
1: Quer dizer, ela já estava apaixonada por este homem do salão, onde ela até preparava comida e levava para lá, não é?
2: Claro, claro. Eu fui ver isso um dia, ela queria fazer isso quando eu estava em casa. Só que o meu filho, quando veio, não me viu que eu estava em casa, quando disse, olha, o Flávio X mandou dizer que está com fome. Eu disse para ela, se serve, vai dar, porque se não estivesse aqui, não ia servir.
1: Quer dizer, você vai fazer despesa para um outro homem,
2: Claro, serve, é. Vai entregar. Mas falando de ser mancero, quando eu separei com ela, 10, 11 anos depois, ano passado, veio chorar.
1: Depois de 11 anos, ela chorou, quer dizer...
2: Depois de 11 anos, veio ano passado, chorou. Quando ela chegou, encontrou, porque quando uma mulher quando sai de casa, não de boa maneira, ela sai e diz, fala, o homem, que gajo é aquilo, é aquilo, não vai fazer nada, onde vai ficar porco, que é essa luz mais. Mas ela quando veio, encontrou, já construí minha casa, casa organizada, e eu até disse para meus filhos, quando ela chegou, disse, vamos comprar frango cozinho para a vossa mãe.
1: Quer dizer, você você não tinha, quer dizer, você não tinha nessa altura, não tinha outra mulher?
2: Não tinha. Ela saiu e chorar, sabe o que é mancês? É uma pessoa que chora. Yeah. Viu que as crianças já são grandes. A menina que ela deixou com 4 anos, ela voltou e encontrou a miúda com 14 anos. A última, minha filha, tinha 4 anos. Eu não conseguia trabalhar. Mas graças a Deus superei. Agora hoje vim dizer que quero voltar.
1: Ah, você não conseguia trabalhar por quê? Porque, quer dizer, envolvia, quer dizer, tinha a ver com sentimento, é isso?
2: Não, eu não conseguia trabalhar porque, mano, Sérgio, imagina ela tinha me deixado com uma criança de 4 anos. Então, automaticamente o que eu fazia? Eu fazia chopela de 3 rodas. Então, automaticamente era uma massada que eu tinha. Eu tinha que sair de manhã, fazer matabicho e eu ia chopelar. Depois de chopelar, para o quarto-feira de patrão, às 12 horas, eu saía na baixa, 11h30, para a Nunda. Ele fazia almoço para as crianças comer. Depois, às 14h, eu saía para ir chopelar. Às 16h30, eu tinha que estar em casa fazer jantar.
1: Quer dizer, assim...
2: De jantar, eu tinha que sair e ir chopelar, no mês de matar, 21, 22, eu voltava e dormir.
1: Mas, assim, ela teve a coragem de abandonar, deixar seus filhos lá em casa, é isso?
2: Não percebi?
1: Ela abandonou, deixou as crianças lá em casa, é isso?
2: Abandonou, deixou todas as crianças em casa.
1: Então estava muito doce. Este homem de salão estava a oferecer muito açúcar, né?
2: Já. A ver. Então, normalmente, quando essa situação, mulher abandonada e deixar com as crianças, não tem nada de perdão. Pá. Eu prefiro até digo aleluia, porque Deus ouviu o meu choro. Já tenho as crianças, por que eu vou sofrer?
1: Você já tem outra mulher?
2: Não me lembro.
1: Já tem outra mulher?
2: Ah, já tenho, claro, já tenho. Já tenho esposa, não mulher.
1: Esposa mesmo.
2: Esposa.
1: Quer dizer, é assim, irmão. Quer dizer, é melhor que a outra, né? É isso.
2: Não me lembro.
1: Ela é melhor que a outra.
2: É melhor até. Melhor coisa que Deus deu para mim. Porque quando você sai numa relação sem malidade, Deus te dá uma boa coisa. Deus te dá uma boa coisa.
1: Mas sabes, muitas vezes até acaba sendo um livramento. Às vezes quando estamos apegados a alguém e quando a pessoa sai de nós, ficamos, quer dizer, desesperados. Mas mais tarde você percebe que não, é Deus que está a agir, não é?
2: Exato. Só que há o bem que vem do mal. Eu, quando eu separei com a primeira minha esposa, que eu tinha casado, nunca tinha casado mais. Quando eu separei com ela, depois de eu viver com ela...
1: Alô?
2: Muito com ela.
1: Uhum.
2: Separei com ela, aquilo me doeu, não doeu pouco, não.
1: Ah, você sentiu muita dor, né?
2: Yeah, senti muita dor, mas você não ser um homem concentrado, perde cabeça.
1: Então, mas você, como é que você conseguiu resistir? Você ia beber, aliviava-se com bebida? O que é que você fazia?
2: Yeah, eu na altura como bebia, agora já não bebo. Na altura eu bebia, o que eu fazia? Quando ela saiu de casa, eu normalmente passei uma coisa de quase um mês. Eu era só dormir grosso todos os dias, porque aquilo me feria. Eu não sentia essa abraçada do lado de mim. Mas também eu não levava, não me deixava me levar pelo álcool, né? Mas eu, e aquela coisa, bateu umas duas, três, eu ia dormir. Duas, três, ia dormir. Mas cheguei um dia e disse, não, isso não vai me levar a vida nenhuma. Acabei de abandonar o álcool, comecei a pegar minhas crianças, vestir minhas crianças, trabalhar, pôr a cabeça no lugar. Aí, meus filhos já cresceram. Meu filho mais velho agora já tem seus 22 anos. Mas ele foi deixado, ele tinha 10 anos.
1: Agora ela tem um outro marido, o tal homem de salão.
2: Eu ela nem quero saber, até ele disse na minha casa não põe mais os filhos. Não quero saber.
1: Ah, não, mas é assim, você tem filhos com ela, não, não pode deixar de falar.
2: Sim,
1: com ela.
2: Eu tenho filhos com ela, tá para saber? Nós temos que analisar as coisas onde vão. Eu tenho filhos com ela. Então, quando eu dei a intimidade de ela conversar com as crianças, queria perder a cabeça das crianças. Tá vendo? Queria desviar a mentalidade daquelas crianças. Quando eu não dei aquela educação, eu disse, você não presta. Eu te deixei você a oportunidade como mãe das crianças. Você convive com eles como mãe. Não querer você desviar a mente deles. Então eu acabei falando para meus filhos. Olha, sabe que é filho, sim. Vocês cresceram, vocês são adultos, estão prontos para escolher o que vocês querem e o que vocês não querem. Aquele que quer ficar com a mãe, que vá. Aquele que quer ficar comigo, fique. E quando ir ficar com tua mãe, não me incomode. E quando ficar comigo, não quero que ninguém incomode vossa mãe. Então, cada um foi escolhendo ficar, senão vamos em nenhum sítio, papá.
1: Agora, é assim, um conselho. É assim, nós não temos a capacidade de julgar, só Deus é que deve julgar. O que tens de fazer é perdoar, tirar tudo aquilo que está no seu coração, a mãe dos seus filhos, criar condições de essas crianças poderem conversar com a mãe, porque é a mãe. Então tens que perdoar. Quer dizer,
2: É assim, eu conselho estou a perceber, não sei se me entende, né?
1: Sim, sim, sim, estou a perceber.
2: Eu perdoei, está a perceber, né? Perdoei. Tem a intimidade das crianças, mas a própria pessoa não vem com boas intenções. Por exemplo, eu tenho esposa, mas eu nunca deixei de dizer, olha, a vossa mãe é fulana X, eu sempre digo isso. Mas quando ela teve oportunidade de as crianças irem ao encontro dela, porque ela está numa puta, né? Então, o que ela faz, mano Sérgio? Eu disse, pá, arranjei passagem tudo mais em dezembro, vamos para lá, ano passado. Foram para lá, para conhecer nossa mãe, passear, tudo mais. Só que a mãe, quando chega lá, diz para os filhos, olha, aquele que está lá, não é vosso pai biológico. Vosso pai biológico é esse meu namorado que está aqui comigo. Está percebendo? Então, essa pessoa não me presta para nada.
1: Mas essas crianças são parecidas consigo ou com a mãe?
2: Quer
1: tirar?
2: As crianças estão comigo, voltaram. Será que
1: vão mais? Não, não, só, a cara, eles são parecidos consigo ou com a mãe?
2: É parecido comigo, só que é a malandriça que ela usa. Por causa de ver que as crianças já cresceram.
1: Quer dizer, ela está a manipular para lhe trazer muita dor, né? Para você pensar que essas crianças não são suas, né?
2: Sim, exato. Então, o meu filho mais velho acabou vindo com ela lá, desangou com ela, disse: mamãe, você não pode nos estragar nossa mentalidade. Aquele é nosso pai, nós aqui não vamos ficar contigo, estamos indo embora.
1: Não, não, mas já percebo, muitas vezes.
2: Não. Ficam mais alguns dias lá, depois já de vir.
1: Mas sabe o que é? Eu percebo que o grande problema quando existe separação é que um dos lados não fica conformado. Porque ela gostaria de vê-lo, você a sofrer. E como você encontrou uma grande mulher, está estabilizado, e acho que ela está com muita dor, não é?
2: Ela está com dor e a intenção é destruir a mim, destruir as crianças. Só que aquelas crianças de jeito que cresceram comigo, é impossível. E ela também, quando foi para lá, tentou, meus filhos disseram para mamãe, esquece lá. Até a minha filha última disse, mamãe, eu hei de vir quando eu tiver 40 anos, não venho mais aí a seu encontro.
1: Muito bem, irmão, muita força, um grande abraço. Conversamos muito, um grande abraço também.
2: Tirar esforço, amor e carinho, mostrar que é ser um pai, ser o que é mãe. Mas isso não vale a pena.
1: Um grande abraço então, boa segunda-feira. Até a próxima. Tá, tá. É, 8h44, está aqui. É. A esposa abandonou-lhe, deixou-lhe com filhos. O homem conseguiu resistir. Hoje apanhou, encontrou uma grande mulher. Não é nada fácil. Não é nada fácil. Bom dia, mais um dia de vida.
0: Meu docente, muito bom dia. Seja com problemas, não há problemas.
1: Não há problemas, Fernando Fundice.
0: É difícil você entender a cabeça de uma mulher, sabe?
1: Ah, quer dizer, você esteve a acompanhar aí a história do vento que ligou há pouco tempo.
0: Né? São muitas peripécias que as mulheres nos pregam aqui na vida. Porque é assim, mano Sérgio. Deus é muito sábio. Essas histórias das mulheres, para mim, não é novidade, porque elas não foram feitas como nós, né? Como foram feitas de costela, isso. Você já sabe o que quer dizer. O Sansão dali, o que aconteceu com ele. O Batseba, o que aconteceu com Davi.
1: Uhum.
0: É para ver que... as mulheres às vezes é para nos perder a cabeça, mas tem que ser firme, né? A mulher, quando vê que os teus sentimentos estão vulneráveis, vai
1: brincar, brinca muito consigo.
0: Né? Vai brincar consigo. É precisão, tem que ser muito firme. Mas, mano Sérgio, como está? Final de semana, correu o quê?
1: Ah, correu bem.
0: E a conferência aí
1: estava com meus colegas a bater um bom papo. Yeah, mas
0: apresentar o novo elenco, o diretor, eu não sei, mas eles estavam bonitos.
1: Muito bem. Agora, Fernando, você já falou de onde? Da Matola?
0: Eu estou na Matola e hoje acordamos com crise de chapa. Não está fácil a mobilidade aqui na capital.
1: Uhum. Okay.
0: Tive que aguardar muito cedo mesmo para chegar aqui no job.
1: Ok.
0: Mas eu, falando da saúde, eu estou bem, graças a Deus. A família está boa. O resto é o resto.
1: Muito bem. Agora, vamos lá ajudar e vamos lá compreender esta história do Mano Martins. Ele perdoou a esposa, esteve a viver com outro homem 3 anos. E há quem está a criticar, a família inclusive está a criticar, mas ele não está bem, foi engarrafado. É normal o que ele fez ou não?
0: Primeiro vou dizer que o perdão é individual, Matheus. O que aconteceu com o Mano Martins é porque na separação dele com a esposa ou com a mulher, a vida dele estagnou no tempo. Ele esteve durante esses 3 anos que a mulher estava a fazer a vida dele. Ele ficou vulnerável, de um jeito que a mulher pensou que achou o dono do São Martins. Até teve a ousadia de pedir perdão. Está a perceber? O que eu estou a ver aqui, não tenho todas as histórias, mas o que estou a ver é essa coragem dessa insurgente. Eu chamo ela de insurgente. Dessa insurgente. É porque viu a vida do Mar Martins estagnou. Porque nesses 3 anos da separação, se ele tivesse recuperado, a superar a separação, estaria talvez com um bebê de 2 anos ou de 1 ano e meio, com uma outra senhora, a fazer a vida dele. Mas ele preferiu estagnar a vida dele à espera dessa insurgente, para depois lhe preocupar a cabeça de novo. É difícil entrar na vida de duas pessoas, mano Sérgio, mas o que estou a ver é com a estagnação da vida. Ele não fez, não houve, para a mulher viu que aqui não houve diferença de excusa, parece que fez na semana passada, enquanto ficou 3 anos com outro marido, com outro senhor, a degostar da lagosta, e ele veio a comer carapau, ou murro de carapau. Mas perdoar é individual. Mesmo a família dizer o que é, quem ama e tem coração.
1: Mas é difícil compreender. Mas isso quer dizer que ele está a amar muito ou está obcecado por ela?
0: Eu não acredito muito na obsessão, né? Não acredito muito na obsessão. Mano, sério, para falar a verdade, é difícil me explicar o que aconteceu. Não sei. Mas eu não acredito muito na obsessão. Porque se tivesse obcecado, deveria ter mal lhe matado, se calhar. Mas, volto a dizer, o perdão é individual. Se ele perdoou...
1: Mas se acontecesse consigo?
0: Eu estava a dizer, quando eu me separo da minha esposa, vai doer, sim, porque uma mulher já vem com ela antes, tá percebendo? Mas vou ter que superar. Superar é fazer como?
1: Mas você está a ver, por exemplo, está a ver o comportamento de algumas mulheres. Por exemplo, o caso da esposa e do ouvinte que ligou há pouco tempo. Andava a brincar com o homem do salão, que projetava filmes por aí. Então, mas, até preparava comida e tudo.
0: Eu gostei da explanação do senhor, porque ele disse que tentei entrar nas bebidas, afogava a maga nas bebidas. E a vida, e Deus como é bom, ele chamou a razão. Ele voltou atrás, superou, o Deus dos filhos cresceram, não dá a perceber.
1: E hoje tem uma grande mulher. Hoje tem uma grande mulher.
0: A vida dele não está aqui, não. Enquanto o Mano Martins, a vida dele está aqui, não. Acho que durante esses 3 anos andava atrás dela.
1: Agora, ela até diz, a tal mulher diz que não, começa a manipular as crianças, diz que não, aquele não é vosso pai é este aqui. Quer dizer, vai estar.
0: Não me preocupo, mesmo o Sessão, mulher é para nos distrair, mas você tem que ser bem firme. Estamos com essa senhora por necessidade. É mal para ele necessitar uma coisa.
1: É um mal necessário. Um abraço, Fernando. Um grande abraço.
0: Deus tirou a costela do homem. Estudo tirou a costela do homem para fazer uma mulher. Mano, a gente tem que ter muito cuidado.
1: Mas sabe o que é? É muito duro quando uma mulher diz: essas crianças, esses filhos são seus. Mas o que é isso? Só agora que estás a dizer isso?
0: As histórias piores das mulheres. Também há homens que também abandonam as suas famílias e vai ficar uma outra mulher e só volta aqui quando está doente. Está a perceber? Só volta quando está doente. Mas, manter, boa semana. Eu sei
1: muito
0: que
1: obrigado,
0: muita
1: muito
0: aula,
1: obrigado. Muito obrigado.
0: Que Deus te abençoe, muita energia aí para o
1: começo. Muito passa, obrigado. Né? Fernando Fundice.
0: Tá.
1: Muito obrigado.
0: Anos deliciar. A nos transmitir esse conhecimento que o senhor tem. Olha, foram 10 leprosos, mas um leproso que voltou para agradecer. Muito obrigado,
1: fundo do coração, muito obrigado. São 8h52, não sei se temos mais tempo para atendermos mais um 20. 8h52, vamos ficar por aqui. Ah, vamos chegar. Aí. Vamos atender o último ouvinte. Bom dia.
3: Bom dia, Mano Sérgio. Devia ser eu mesmo.
1: Kinder Branquinho.
3: Mano Sérgio.
1: É gomia dominicana
3: apenas nenhum.
1: Gurumás, né?
3: Vadido.
1: Devo não mudar mucuche, movia mucuche.
3: Nada.
1: Nada. Epa, sabe o que é? Chibama na Nyabaka, Muka no Nyabaka, o Ziva mais, né?
3: Mas.
1: Então vamos lá, o tempo está a fugir. O que Mano Martins fez?
3: É normal.
1: Não é normal?
3: Não está bem. Não tive. Nem quando você encontra a sua esposa com alguém, é um divórcio, na hora. Agora imagina alguém que já me deixou, foi viver com outra pessoa, ia saber que estava com tal plano. Depois, para voltar de novo para mim,
1: não é normal. Não é
3: normal, mas...
1: Ok, um grande abraço, Kinder. Fica bem, boa segunda-feira.
3: Aquele abraço.
1: Tá. Foi o nosso último ouvinte, Kinder Branquinho, a fechar o nosso espaço interativo nesta primeira edição do programa Cafeína.

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1: Informação. Bom dia, com a entrada em funcionamento da sexta-feira do Centro de Saúde da Comunidade Subue, posto administrativo de Nhamapaz, distrito de Marunga, 9.410 habitantes deixam de percorrer 17 quilómetros até a Vila Sede, à procura de serviços sanitários. Um empreendimento do tipo 2, inaugurado pelo governador de Sofala, Lourenço Bulha, constituiu a requalificação do edifício para acréscimo de outros serviços e construção de maternidade com capacidade para 6 camas, que para além de beneficiar 9.410 pessoas, o rácio de população e unidades sanitárias representa um crescimento assinalável. Bulha revelou que serão oferecidos naquele centro de saúde serviços materno-infantil, consultas pré-natais, consultas de crianças sadias, planeamento familiar, assistência de partos, consultas pós-parto, vacinações, consulta de crianças e risco, prevenção, controle e vigilância de doenças endémicas, consultas de medicina geral, incluindo doenças crónicas, tratamento, atendimento de urgência, prestação de primeiros socorros, uma farmácia e um depósito de medicamentos específico. Lourenço Bulha revelou ainda que a requalificação do centro de saúde custou cerca de 4.227.679 meticais e contou com o apoio de Parque Nacional de Grongosa. Outras histórias. O município do Dondo assinalou anteontem o 40º aniversário da sua elevação à categoria de cidade, num contexto marcado por avanços em diversas áreas de desenvolvimento, mas também por desafios persistentes relacionados com a prestação de serviços básicos à população. Entre as principais preocupações, destacam-se a necessidade de expandir a rede de energia elétrica e aumentar o acesso à água potável, considerando fatores essenciais para a melhoria das condições de vida dos municípios. Durante as celebrações, as autoridades municipais reconheceram que o crescimento populacional e a expansão urbana têm aumentado a procura por infraestruturas e serviços públicos, exigindo maiores investimentos para responder às necessidades das comunidades. Um total de 62 pessoas morreram e outras 64 ficaram feridas por manadas de leões, leopardos, elefantes e búfalos, bem como por crocodilos e hipopótamos no rio Zambeze durante os primeiros 6 meses do ano corrente na província de Tete. O Diário de Moçambique obteve esta informação ontem junto do Diretor Provincial do Desenvolvimento Territorial e Ambiente em Tete, Oscar Zilimba, quando foi solicitado a fazer balanço do primeiro semestre deste ano sobre o conflito homem e fauna bravia. Para terminar, pelo menos 300 mil pessoas foram afetadas pelos incêndios ativos na Espanha e França. O vento e altas temperaturas estão a dificultar o combate às chamas. Em Espanha, mais de 88,5 500 pessoas foram retiradas de casa ou estão confinadas devido a incêndios. De acordo com o El País, foram evacuadas de 6 localidades na região de Madrid, 13 em Avila e 11 em Toledo. A informação das 9 horas.
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Muito bem, são 9:23. Vamos saber que Abdul Maluza, da cidade de Beira, é o músico da semana e passa diretamente para a rubrica Música da Semana aqui na Cidade FM. Estamos com 9:23, já a caminho das 10 horas nesta manhã de segunda-feira. Espero que o final de semana tenha sido super agradável a todos aqueles que estão seguramente ligados à Cidade FM nesta segunda-feira, 27 de julho de 2026. E é também do 108º dia do ano. Vão faltando agora 157 dias para acabar o ano 2026. Hoje é Dia Mundial de Conscientização e Combate ao Câncer de Cabeça e Pescoço. Alerta sobre prevenção e diagnósticos precoces da doença. Temos uma temperatura máxima de 26, ou melhor, 29 graus para a cidade da Beira. Hoje a temperatura atual registra-se 23 graus, de acordo com os dados avançados pelo Instituto Nacional de Meteorologia. Vamos olhar atentamente as notas que fazem destaque no Jornal Diário de Moçambique, disponível nas bancas nesta manhã. Entre leões, leopardos, elefantes, hipopótamos e crocodilos em Tete, animais bravios matam 62 pessoas em 6 meses. Cuidado das unhas de várias pessoas, manicure na Beira atrai mais homens. No futuro económico de Nampula, visita de estadista reforça a confiança. A honra do Presidente da República, entre outros tipos de crimes na Zambésia, mais 5 detenções por suspeita de ofensa. Na última página deste jornal, pode ler também: em navio atacado no Irão, Moçambique denuncia o uso fraudulento da sua bandeira. Entre leões, leopardos, elefantes, hipopótamos e crocodilos, animais bravios matam 62 pessoas em 6 meses, revela o Diretor Provincial do Desenvolvimento Territorial e Ambiente em Tete, Oscar Zalimba. São as notas que podem ser lidas com pormenores na edição Diário de Moçambique para hoje, segunda-feira, 27 de julho de 2026. São 9:25. Já agora queremos colocar à disposição

0: número 87993948 e nos diz aí quem é que faz anos hoje, segunda-feira e esta semana.
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0: Muito bem, estamos com 9 horas e 28 minutos. Temos que saber que já lá vamos em encontro do nosso primeiro amigo ouvinte em linha. Olá, bom dia.
1: Alô, bom dia, pesada, mano.
0: Bom, bom prazer, e tu quem?
1: Já falava com Augusto Ndunda 2.
0: Augusto de Ndunda 2, como é que vai, irmão?
1: Está tudo bem, eu sou no estúdio lá da cidade, como que está?
0: Está tudo bem, eu estava a acompanhar a tua história logo de manhã, na emissão do Ser. Interessante.
1: A vida nos ensina muita coisa, pesado.
0: É verdade. Então, o final de semana correu-te bem?
1: Correu bem, graças a Deus, correu muito bem.
0: Que bom.
1: Estava em casa com a família, tudo bem.
0: Que bom. Então, tem alguém que faz anos esta semana?
1: Quem fez anos foi a mulher do grande ouvinte, Gonçalves. O grande meu amigo ali. A esposa completou mais um ano na rosa do Jardim da Vida, na quarta-feira.
0: Pois.
1: Então, não tive oportunidade por causa do trabalho e tudo mais. Então, hoje estou passei na rádio. Felicitar que muitos anos de vida longa e muito sucesso na carreira. Depois daquela cunhada de sempre, quando a gente chega ali, ela tem aquele carinho de fazer uma estima. Um bom príncipe acompanhado com cor aí. Então, em termos da música, vou ficar com a música de 25, que diz amor não é para doer.
0: E não é mesmo, não é?
1: Não é para doer, amor é para
0: tudo. Quando começa a criar dores é porque alguma coisa não está boa.
1: Alguma coisa não está boa, as duas coisas devem sentar. Deve sentar e conversar para ver se pode resolver. O Palmeiras é feito por dois pessoas, não é da terceira pessoa.
0: Sim.
1: Exato. Okay. Então, é tudo, bom trabalho, vou ligar para casa para agora mais.
0: Muito obrigado, Augusto de Ndunda 2, um grande abraço para você e feliz aniversário à nossa cunhada, não é?
1: Exatamente, a nossa cunhada.
0: A nossa cunhada, ok, um grande abraço.
1: Obrigado.

0: Muito bem, estamos com 9:31 minutos em Moçambique, 87993904, disponível aqui na Cidade FM para você ligar e dizer quem é que faz anos hoje, segunda-feira. Temos mais um ouvinte. Olá, bom dia.
1: Bom dia.
0: Bom dia, bom dia. O prazer é todo meu. Estou a falar com quem?
1: Ah, fala com o Alberto João.
0: Quem?
1: Alberto.
0: Alberto, de onde é que nos ouve? Ouvinte Alberto.
1: Vinhamisa.
0: Vinhamisa. Está tudo bem por aí, Alberto?
1: Está tudo bem, sim.
0: Então, Alberto, quem é que faz anos hoje?
1: Ah, hoje é o meu tio faz anos.
0: Uhum.
1: Completa hoje 39 anos.
0: Como é que se chama o teu tio?
1: Ah, Ernesto.
0: Ernesto, tio Ernesto. Ok, qual é a música que o tio Ernesto gosta?
1: Ah, do desejo.
0: Qual é a música?
1: DJ Vec.
0: DJ Vec?
1: Sim.
0: É isso. Qual é o título da música?
1: Micosse.
0: Não percebi?
1: Micosse.
0: Micosse?
1: Sim.
0: Ok. Sim, vai dizer alguma coisa, teu tio?
1: Ah, Deus dê parabéns.
0: Sim.
1: Por mais um dia de vida.
0: Uhum.
1: Que Jeová lhe abençoe.
0: Sim, e é tudo?
1: É tudo.
0: Muito obrigado pela tua ligação. Passe bem amanhã de segunda-feira. Uma boa semana. Feliz aniversário ao teu tio, hein?
1: Sim.
0: Tchau, tchau.

0: 9h33, minutos, temos a Nick. Bom dia.
1: Alô, bom dia.
0: Bom dia. Estou a falar com quem?
1: Aqui é Celestina da Xamba.
0: Celestina da Xamba. Está tudo bem contigo, Celestina?
1: Estou aí, mano.
0: Bem, final de semana.
1: Sim, não sei também aí do outro lado.
0: Tudo bem. E então, o que é que faz anos hoje?
1: Eu desejo a todos que completam mais anos de vida hoje.
0: Sim.
1: Que tenha saúde, amor, carinho e tudo de bom na vida deles, que Deus que possa abençoar, Deus em primeiro lugar.
0: Sim.
1: Em termos de música, pessoa, música de Lisa James, parabéns.
0: A música da Lisa James, parabéns, não é?
1: Sim.
0: Ok, é tudo?
1: É tudo, e para ti, bom trabalho e bom regresso a casa.
0: Muito obrigado, Celestina da Xamba. Tenha uma boa semana na companhia da Rádio Cidade.
1: Obrigado.
0: Tchau, tchau, tchau.

0: Muito bem, estamos com 9h35 minutos. Eu percebi que daqui a pouco tocamos as músicas. Olá, bom dia.
1: Bom dia.
0: Bom dia, bom dia. Estou a falar com quem?
1: Francisco Jacob.
0: Francisco Jacob, de onde é que nos ouve?
1: Nhamizwa.
0: De Nhamizwa. Francisco Jacob, quem é que faz anos hoje?
1: É a minha filha, Fátima, completou o ano ontem.
0: Sim, a música que vai pedir para ela?
1: Gostaria de ouvir a música de...
0: Sim, a música de quem?
1: Peço ouvir a música de Humberto Luiz.
0: Sim.
1: O título...
0: Sim.
1: Qualquer música dele.
0: Qualquer tema do Humberto Luiz, não é?
1: Exatamente.
0: Sim. O que é que vai desejar à tua filha?
1: Desejar um bom. Muita felicidade para ela.
0: Sim.
1: Que tenha mais anos de vida.
0: Sim. E tudo de bom, não é? Tudo de bom. Muito obrigado pela tua ligação. Um grande abraço. Feliz aniversário à tua filha. Tchau, tchau. 9h37 minutos em Moçambique, já estamos a caminho das 10 horas. Manhã de segunda-feira, 27 de julho de 2026. Temos mais um ouvinte em linha. Bom dia.
2: Sim, bom dia, Manoel.
0: Bom dia, bom dia. Só falar com quem?
2: Moisés, nono Darmiava, Tchanchim, na barbearia.
0: Nono bairro, Tchanchim. Está tudo bem, Tchanchim? Como é que está?
2: Na graça do senhor, deixa eu falar de como
0: está. Está tudo bem, está tudo bem. Munhava, stand up.
2: Tchanchi.
0: Então, final de semana correu bem?
2: Correu bem, na graça do Senhor.
0: Que final de
2: semana, domingo ontem, na igreja, sábado, no jogo, a ver minha equipa funda, apesar de Ferroviário perder em Pemba, mas fazer o quê?
0: Yeah.
2: É cima de jogo, cada jogo é um jogo.
0: Verdade, cada jogo é um jogo. E tem o seu resultado, não é?
2: Exatamente.
0: Sim, vamos lá. Segunda-feira hoje, quem é que faz anos?
2: Quem fez ano, no dia 21, é o meu filho, que responde pelo nome de Mário Moisés Pedro James, fez. Sim. 14 anos de idade.
0: Ok.
2: Desejo a ele muita felicidade, fez aquele filho muito respeitoso. E quanto à música, penso ouvir a música de Guilherme Santiago, com o tema Casado e Solteiro.
0: Guilherme Santiago, é isso?
2: Exatamente, sim. O casado e solteiro.
0: Sim. Casado e solteiro, ok.
2: Sim. E para si, bom trabalho, manifestão.
0: Muito obrigado.
2: E agora essa casa, estavas meio sumido aqui esta semana.
0: Mas já estou de volta, não é? Já estou.
2: Ah, ok.
0: Já estou.
2: Está bem, está bem. Está bem, estamos
0: juntos. Boa semana.
2: Ok, obrigado.
0: Tchau, tchau. Okay.

0: 9:39 minutos em Moçambique. Bom dia. Bom dia.
1: Bila, você não tem dinheiro. Bom dia, tu fazal.
0: Bom dia.
1: Tudo bem? Está tudo jóia aí?
0: Está tudo jóia. E aí, do outro lado?
1: Está tudo jóia, Deus te ajudar.
0: Que bom, que bom. Falo com quem?
1: Rasta.
0: Rasta dos Barrotes. O nosso grande amigo aqui, Rasta dos Barrotes. Então, final de semana, como é que foi, Rasta?
1: Eu estou fora, justamente, está a ser muito bom. Tem álcool na ferida. Tem álcool na ferida, então está a ser muito bom.
0: Sem álcool na ferida?
1: Tem álcool na ferida, sem álcool no organismo, então está muito bom. Fala para mim. Estava preocupado, como que está acontecendo, meu amigo? Comigo, não avisa nada, desaparece de repente.
0: É que teve uma urgência mesmo. Então.
1: Ok.
0: Tive uma urgência. Foi assim, como se costuma dizer na gíria, é daqui para aqui, não é?
1: Daqui para aqui.
0: Sim, sim. Mas eu estou de volta. Sim.
1: Estamos a sentir, não é?
0: É. Então, segunda-feira hoje, depois do final de semana, sem álcool na ferida e nem no organismo, quem é que vai fazer anos hoje?
1: Foi a minha prima irmã. Também, como não conseguia estar em linha, eu também estava muito difícil estar em linha.
0: Então, imagina. Sim.
1: Não,
0: ok.
1: Era bizarro, eu também com essa prima, irmã que ela é, mãe dos filhos dela, também são meus sobrinhos.
0: Sim.
1: O resto, Deus vai cuidar.
0: É verdade.
1: Em termos da música, do disco e a música da Ana Joyce, qualquer tipo da Ana Joyce, ela é muito fã da Ana Joyce.
0: Qualquer tema da Ana Joyce, ela é fã incondicional da Ana Joyce. Realmente, a Ana Joyce tem grande admiração, pelo público feminino, né?
1: Realmente.
0: Nas letras, as letras dela tocam muito as mulheres.
1: Realmente.
0: Muito bem. Raça dos Barrotes, é tudo.
1: É tudo, meu amigo. Trabalho, hein?
0: Muito obrigado e uma boa semana. Bom trabalho para vocês também ali do outro lado.
1: Abraço.
0: Estamos agora com 9:41 minutos em Moçambique. Vamos tocar as músicas logo depois da próxima chamada aqui na rubrica Parabéns a Você, edição da segunda-feira, 8799-39048. Mais um ouvinte, bom dia.
1: Maravilha, muito bom dia.
0: Bom dia. Bom dia, estou bem. O nosso grande amigo Fernando Fundice da Matola, como é que você está, irmão?
2: Ai, estou tranquilo, mano. Mesmo com problemas, não há problemas.
0: Não há problemas.
2: Problemas com
0: o andar.
2: Continuo a andar.
0: O final de semana correu bem com a família? Ou saiu para trabalhar? Teve que sair para trabalhar?
2: É ficar em casa. É seguro e barato. E domingo é dia de descanso.
0: É verdade.
2: É, daí depois da igreja, eu fico em casa.
0: Sim.
2: Mas eu estou tudo bem. Não sei como as pessoas estão, está tudo bem.
0: Está tudo bem, graças a Deus está tudo bem.
2: Amém.
0: Está tudo bem.
2: Amém.
0: E hoje é segunda-feira, né? Já se encontra no local de trabalho.
2: Mas isso está mal aqui na matéria, não há transporte, mano.
0: Mas ainda está relacionado com problemas de combustível, não?
2: Não, essas recuperações, né? Foram prometidas recuperações e nada a ver, nada a ver.
0: É que quando se trata de promessa de dinheiro. Quando esta promessa é cumprida, cria problemas mesmo.
2: Eu vivo em casa, cria.
0: Sim.
2: Eu sempre tocar a madame, eu não tenho.
0: Você, quando promete o teu filho te pede 10 meticais, não, hoje eu não tenho filho, mas te vou dar amanhã. E se não desse...
2: Não sei, já deu, deixa eu ficar, que eu não consigo levar. Mas já, madame, eu também vou fazer uma outra guerra.
0: Yeah.
2: De mantas agora.
0: Yeah. A guerra de manta é a pior de casa, né?
2: E a guerra de manta é a pior que a silenciosa.
0: Olha,
2: vai para o apóstolo Dono de Mano, ele hoje faz mais uma vida. Feliz aniversário, apóstolo Dono de Mano.
0: Sim.
2: E também para todos que hoje comemoram mais uma vida e estão escutando nessa rubrica. Feliz aniversário a todos.
0: Pois.
2: E não sei se agora com a sua volta vai recuperar os seus filhos, que estão dispersos. A Mena Sabor já vai há um ano que eu não me escuto. E o Zé Gonçalves, aquela coisa também. Não vou falar muito, vou se pronunciar, mas com a sua voz,
0: que
2: vai servir primeiro a família.
0: Vamos lá ver se consigo fazer isso.
2: E bem-vindo, tomara que tudo corra tudo bem. Mas as próximas vezes. Vão conseguir te alcançar.
0: Bom trabalho,
2: mesmo com problemas, não há problemas. A música é o DJ VOG.
0: DJ VOG, sim. O título?
2: Sim. É um ano a banda, uma coisa assim parecida. É uma música bem mexida para esquecer os problemas.
0: DJ V.
2: VOG com um tipo de babéia de tempo.
0: Eu
2: vou escrever de VG.
0: Sim.
2: O Manoa Band ou o Manoa Mundo, uma coisa assim, parceiro. O Manoa Band, o título da música.
0: DJ VOG. Muito bem. Muito bem.
2: Você já encontrou aí?
0: Sim. É Manoa. Manoa.
2: Obrigado, Santa Vera. Mesmo com problemas, não há problemas. Primeiro vídeo, aquele abraço, bela cena, não está ligado.
0: Tchau. Este é o Fernando Fundice. Ele está preocupado. Está preocupado com os filhos da rubrica. Parabéns a você. Segundo ele, diz que os filhos andam dispersos. Né? O José Gonçalves, a Amélia Sabores, não é? O Branquinho. E tantos outros ouvintes, não é? que todos os dias passavam por esta esplanada de rádio na rubrica Parabéns a Você. Fernando Fundice está preocupado por onde é que eles andam, mas acredito que ao longo da semana vão reaparecendo a grande casa que é a Rádio Cidade e a rubrica Parabéns a Você. Bom dia. Estou a falar com quem?
3: Com o próprio
0: Magaço. Andas desaparecido também, não, Magaço?
3: Eu não ando desaparecido. Estou sempre na sua. Desaparecido.
0: O Fernando Fundice da Matola nos disse aqui que os filhos da rubrica Parabéns a Você andam dispersos, andam desaparecidos. E você é um deles.
3: Não andei desaparecido, mas estava. Passei com a família ontem, em casa do meu irmão mais velho.
0: Ok.
3: E bateu o dia lá mesmo, botei lá para as 22 da casa, ferrei. Na batalha, não tem como. Eu vou fazer até desaparecido, tinha ido para onde? Na hora, senhor, onde estás? Essa é a patrota. Sabe que estava ali? Desapareceu, mas é para. Em breve, às vezes, vamos estar com ele.
0: Ok. Quem é que faz anos?
3: Na verdade, ninguém faz anos. Só para parabenizar todos que fazem anos. Tenha saúde de longa vida, Deus em primeiro lugar.
0: Sim.
3: E como é de música, mas ele sabe o que pode fazer. Não faz assim. E depois?
0: Eu pensei que já tivesse esquecido desta música.
3: Não, me tirei de hoje, depois eu não lembro.
0: Ah. Não tem como dizer. Os ouvidos, né? Muito obrigado, Magaço. Um grande abraço para você. Continuação de uma boa semana. Bom trabalho a todos vocês que estão ligados à cidade. E amanhã a partir do solo que ele trabalha. Porém, notas musicais solicitadas pelos nossos ouvintes na rubrica Parabéns a Você, edição de segunda-feira. Amor não é para doer. E quando começa a doer, você deve ficar preocupado. Hein?

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10 horas e 27 minutos em Moçambique. Termina a rubrica Parabéns a Você e retomamos a nossa emissão para segunda-feira, hoje, 27 de junho de 2026. Dayon Vuma e Vitor, uma grande parceria, um produto feito na Bone Track, uma das melhores produtoras musicais da cidade da Beira. A caminho das 11 horas, 10 e 28 agora.

0: Uma produção para esta temporada 2026. Estamos com 10 horas e 50 minutos, já caminho das 11 horas nesta manhã de segunda-feira. Uma boa semana na companhia da Rádio Cidade.
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10 horas e 58 minutos em Moçambique.

0: 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Está aí então a música do Geraldo Leverte, depois de ter participado no projeto LSG. Ouvimos a música Love Heart e também o projeto TGT com Sex and Never Felt Better. São propostas que passaram aqui na Cidade FM nesta manhã de segunda-feira, propostas que não atingem a velhice. 11 horas e 18 minutos, vamos ao comercial, a caminho das 12 horas, daqui a pouco atualizamos a informação.
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2: Muito boa tarde, são 12 horas em todo o território nacional.
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2: Vamos atualizar a informação a esta hora. O município de Dondo assinalou anteontem o 40º aniversário da sua elevação à categoria de cidade, num contexto marcado por avanços em diversas áreas de desenvolvimento, mas também por desafios persistentes relacionados com a prestação de serviços básicos à população. Entre as principais preocupações destacam-se a necessidade de expandir a rede de energia elétrica e aumentar o acesso à água potável, considerados fatores essenciais para a melhoria das condições de vida dos munícipes. Com a entrada em funcionamento na sexta-feira do Centro de Saúde na Comunidade de Saúde, melhor, de Subue, posto administrativo de Nhapadza, distrito de Maringue, portanto, 9.410 habitantes deixam de percorrer 17 km até a Vila Sede à procura de serviços sanitários. O empreendimento do tipo 2, inaugurado pelo governador de Sofala, Lourenço Bulha, consistiu na requalificação do edifício antigo para o acréscimo de outros serviços, a construção da maternidade com capacidade para 6 camas, que, para além de beneficiar 9.410 pessoas, o rácio populacional, unidades sanitárias, representa um crescimento assinalável. Há cada vez mais homens envolvidos em atividades de manicure na cidade de Beira, província de Sofala, como forma de garantir sustentabilidade, mas do que uma forma de contornar o desemprego, o trabalho acaba sendo para alguns jovens uma terapia ou uma possibilidade de realização de sonhos futuros, quer de forma ambulante, quer em locais fixos. Os jovens procuram garantir-se andando pelas ruas da cidade ou nos mercados informais do Goto e de Maquinino, acordando logo ao raiar do sol, com uma missão única de proporcionar autoestima, beleza e estética de homens e mulheres através do cuidado e tratamento das suas unhas, tanto dos pés como das mãos. Noutras linhas de atualidade, o Papa Leão XIV pediu ontem que as partes envolvidas suspendam os ataques no Médio Oriente, reabram os espaços para o diálogo e a diplomacia durante a oração do Angelus em Castel Gandolfo, onde se encontra de férias. Exorto todas as partes envolvidas a suspenderem os ataques e reabrirem urgentemente os espaços para o diálogo, a diplomacia, a fim de alcançar a paz o mais rapidamente possível, declarou. Leão XIV iniciou o seu apelo manifestando a sua preocupação com a escala de violência na Terra Santa, da qual muitos civis também foram recentemente vítimas, da Cisjordânia e em Gaza. Perto de 3 mil pessoas foram afetadas pelos incêndios ativos em Espanha e França. O vento e as altas temperaturas estão a dificultar o combate às chamas. Em Espanha, mais de 88.500 pessoas foram retiradas de casa ou estão confinadas devido aos incêndios. De acordo com El País, foram evacuadas 16 localidades na região de Madrid, 13 em Ávila e 11 em Toledo. Em Ávila e Madrid, mais de 3.500 operacionais participaram no sábado no combate aos incêndios, apoiados por 29 aeronaves. Colonos israelitas incendiaram duas mesquitas palestinianas no norte da Cisjordânia, ocupada na madrugada de ontem, uma na localidade de Kerza e a outra na aldeia de Kur, segundo a agência de notícias palestiniana Wafa e ativistas locais. O presidente da Câmara de Kujra, Abdul Azim Wadi, disse a Wafa que os colonos incendiaram a mesquita Al-Rahma, que está em construção, queimando também ferramentas e madeira no local. Os atacantes também escreveram nas paredes a palavra vingança em hebraico. Está completa a informação das 12 horas na Rádio Cidade. Tem mais notícias ao longo desta emissão que se estende até a meia-noite. Não deixe de acompanhar estas e outras notas que fazem a atualidade em Moçambique e pelo mundo aí fora.
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2: 12 horas e 5 minutos em Moçambique. Tenha uma muito boa tarde na companhia da Rádio Cidade.
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2: Para esta semana escolhemos o grupo O2 de Angola e este som Mais um Domingo, que é um verdadeiro clássico aqui na rádio para esta semana.

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Estamos com 14 horas e 42 minutos. Este é o Sintonia da Tarde, nesta belíssima tarde de segunda-feira, 27 de julho de 2026. Estamos a levar até ser o melhor de rádio a esta altura. Quero desde já agradecer a si, amigo ouvinte, que escolheu a Rádio Cidade para fazer-lhe companhia a esta altura. Bom, seguimos musicalmente numa altura em que o nosso relógio marca 14 horas e 42 minutos. Quero convidar o Clayton David, que vai, portanto, cantar para nós a música Dorama. Na verdade, é a música do 12 Furos, cantor angolano 12 Furos, que convida então o Clayton David para cantarem a música Dorama.

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3: Boa tarde, acidente de viação mata uma pessoa no distrito de Dondo. O teste de Pungwe continua a confirmar o estatuto de principal candidato para a fase regional centro de apuramento ao Moçambola do próximo ano, ao nível da província de Sofala. Estes e outros assuntos a acompanhar já a seguir no informativo editado e apresentado por Luís Tima, com a sonorização de Rogério Matralha. Abrimos com informação que dá conta que acidente de viação mata uma pessoa no distrito de Dondo. Tem desenvolvimento desta notícia o jornalista Paulo MacArthur.
4: Um motociclista morreu no último fim de semana no distrito de Dondo, em Sofala, após embater com uma viatura ligeira. A vítima tinha 18 anos e seguia numa motorizada na Estrada Nacional número 6 com um outro ocupante que ficou gravemente ferido. A viatura envolvida no acidente tinha partido de Dondo com destino a Nhamatanda, segundo o chefe do Departamento de Comunicação no Comando Provincial da Polícia da República de Moçambique, em Sofala. Dércio Chacate disse que, dada a violência do choque, o motociclista morreu no local, enquanto a outra vítima foi levada ao centro de saúde. Aponta o excesso de velocidade e a ultrapassagem irregular por parte do condutor da viatura como a provável causa do acidente.
5: Na Estrada Nacional número 6, próximo à entrada da fábrica da açucareira de Mafambice, envolvendo um auto ligeiro de passageiros de marca Toyota, modelo RAT, de cor cinzenta, com a chapa de inscrição AMI-632MP, tanto na altura conduzido pelo cidadão de 34 anos de idade. Este, tanto seguia no sentido Mafambice-Nhamatanda e chegado ao local sinistro, teria, portanto, infelizmente, encostado no lado direito e embatido, portanto, pela parte frontal, a uma motorizada de marca TVS, de cor preta, sem a chapa de inscrição, portanto, na altura em que o acidente ocorreu, que estava a ser conduzida por um cidadão de nome Jaime Colasso, de 18 anos de idade, que seguia, portanto, pela mesma artéria, porém em sentido contrário. Como consequência deste acidente, nós tivemos um óbito, que é o condutor da motorizada, e um ferido grave que seguia na mesma motorizada. Em relação aos danos, tanto do ponto de vista material, tivemos danos avultados na motorizada e danos ligeiros no veículo. E com medidas, tanto aplicadas pela PRM, fizemos ao local, foi realizada a perícia, o ferido foi socorrido para o hospital local e ordenou-se a remoção do corpo para a morgue do mesmo hospital. E nesta altura, o condutor do outro veículo também encontra-se sob custódia policial. Portanto, esta é que é a ocorrência que marca a semana, mas nós também garantimos que estão a ser empreendidos todos os esforços para que esta semana, que iniciou ontem, possa decorrer sem sobressaltos e da melhor maneira possível. Distribuímos a todos os níveis para garantir que haja na província de Sofala, fundamentalmente na cidade da Beira, livre circulação de pessoas e dos seus bens.
4: Chefe do Departamento de Comunicação no Comando Provincial da Polícia da República de Moçambique, em Sofala, Dércio Chacate, e a morte de um motociclista num acidente ocorrido durante o fim de semana no Dondo.
3: Ainda em Dondo, celebrou-se último sábado os 40 anos de elevação à categoria de cidade. Vamos ao encontro do jornalista Santos Nunes, que ouviu alguns munícipes em Dondo.
6: Os munícipes do Dondo, em Sofala, apontam a degradação das estradas de acesso, acesso limitado à água potável e a escassez de transporte urbano como os principais problemas com que se debatem. As preocupações foram manifestadas este sábado durante as celebrações dos 40 anos da elevação do Dondo à categoria de cidade. Apesar destes constrangimentos, os munícipes reconhecem que a autarquia registra progressos em diversos domínios.
7: Paulo Inácio João, munícipe do Dondo, está a ser um pouco mais diferente. Algumas ruas pavimentadas, não tinha lojas. Acho o município está indo num bom caminho, mas na parte já de construção, em existe uma dificuldade. Água, por exemplo, temos dificuldade de água mesmo. Dondo passa muito escassez de água. Parece que o município está tentando fazer o máximo que puder.
8: Cláudia Mário Ferro, município de Dondo. Há muito desenvolvimento, né? Há os desafios de Dondo. Há muitas estradas não boas. Então, como município, eu sinto isso que há necessidade de arranjar as estradas. Que haja oportunidade de emprego para os jovens.
9: Kennedy Tabaramana, município de Dondo. Falar de 40 anos da cidade de Dondo é dizer que onde um desenvolvimento muito grande. Tenho visto que Dondo tem tido um desenvolvimento sustentável, sendo na área comercial, no setor privado e também nos outros setores, não é?
6: O presidente do Conselho Municipal do Dondo, Manuel Chaparica, reconheceu a existência de muitos desafios que se vão superar gradualmente. Garantiu que a autarquia está a mobilizar recursos para implementar ações que melhorem a qualidade da vida da população.
10: Dondo de ontem não é Dondo de hoje. Dondo cresceu, está a crescer. E nós temos que fazer crescer mais. O desenvolvimento socioeconômico de uma cidade sempre tem suas partes amargas. A cidade de Dondo hoje é muito exigente. O executivo municipal não apanha sono enquanto não resolver as exigências dos munícipes na recolha do lixo, na melhoria de vias de acesso, na provisão de água, no fornecimento do serviço básico. Nós conhecemos a vida dos munícipes, trabalhamos mais conscientes para fazer crescer a cidade. Queremos apelar a todos os munícipes para que continuem a contribuir com os seus impostos para ajudar o trabalho do município. Portanto, apesar dos avanços registrados, temos desafios que precisam de todos nós.
6: Por sua vez, o diretor do gabinete do secretário de Estado em Sofala, António dos Santos, destacou os avanços alcançados por Dondo ao longo das últimas 4 décadas e reafirmou o compromisso do governo em apoiar o desenvolvimento económico e social da autarquia.
11: Reconhecer o incansável trabalho desenvolvido, o governo continuar a apoiar os municípios, reforçando as suas capacidades institucionais, promovendo uma gestão transparente dos recursos públicos e consolidando uma governação participativa em benefício da população. Caros munícipes, o Dondo possui uma localização estratégica, um enorme potencial agrícola, industrial, comercial e logístico, fatores que colocam numa posição privilegiada para continuar a funcionar o desenvolvimento da província de Sofala, olhando aquilo que é o desenvolvimento do distrito, podemos afirmar que Dondo é a cidade do futuro, Dondo poderá ser a capital da nossa província.
6: As celebrações do 40º aniversário da elevação do Dondo à categoria de cidade decorrem sob o lema por um município sustentável e resiliente.
3: Era o jornalista Santos Nunes com as celebrações do Dia da Cidade de Dondo, que foi no último sábado. Continuamos com a informação. O Conselho Municipal da Beira, através da área de fiscalização, apela aos proprietários de viaturas estacionadas em vários prédios da cidade da Beira, já no estado de inoperância, a retirarem, visto que estas criam embaraços ao estacionamento. Para Luís Frederico, zelador no Conselho Municipal da Beira, tem sido frequente registar situações em que os moradores dos prédios têm, em algumas vezes, viaturas avariadas e acabam mantendo num espaço que não é permitido durante muito tempo. Para estes casos, o Conselho Municipal da Beira tem feito campanhas de sensibilização para que se abandonem a estas práticas. Caso a mensagem não seja acatada, as viaturas nestas condições são rebocadas às oficinas do Conselho Municipal da Beira e aplicada uma multa até 20 mil meticais, consoante o artigo 124 do Código de Postura.
12: Temos situações em que, embaixo de um prédio, que muitas das vezes também não pode ser ocupado porque já temos um prédio e temos um conjunto de moradores, então aquela área não pode ser ocupada de qualquer maneira, né? E não pode ser autorizada para a sua ocupação. Este é um assunto verídico. Temos, de facto, estas situações em que temos embaixo dos prédios em que as viaturas já estão lá por muito longo tempo e muitas das vezes são viaturas avariadas. E o que a fiscalização e a Polícia Municipal têm feito? Em princípio, pautamos pela sensibilização. Este é o princípio. Não é pautando pela sensibilização para que a viatura seja retirada daquele lugar. Mas há situações em que há persistência, em que mesmo dando aviso, dando a multa, a pessoa ainda continua a persistir. ou continua a manter a viatura. Então, o que, que o Conselho Municipal faz é exatamente rebocar a viatura para o parque do estacionamento ou para o, as nossas oficinas no, no Conselho Municipal. Então, é isto que nós temos feito. Mas também queremos chamar a atenção, né, aos que têm viatura já estacionadas já há muito tempo, para que possam retirar esses sítios, quer dizer, possam retirar as suas viaturas desse sítio, porque naturalmente não é um lugar para estacionamento. Nós temos parques privados, a única coisa que pode fazer é ou pegar a viatura e colocar dentro de um parque de estacionamento privado, que é para exatamente não criarmos embaraços, né, em relação ao estacionamento, porque vamos imaginar se você ocupa definitivamente o espaço, e este espaço em algum momento está reservado exatamente para moradores de um certo prédio, então fica um caos total, fica uma confusão muito grande em que os moradores já não têm o direito de usufruir exatamente do seu espaço para estacionar as suas viaturas. O Código de Postura prevê a multa até 20 mil meticais.
13: Uhum.
12: Sim. Prevê a multa até 20 mil meticais, mas isto está sendo atualizado.
3: Era Luís Frederico, zelador do Conselho Municipal da cidade da Beira. Continuamos a transmitir o informativo na tua cidade FM, referente a esta segunda-feira. Estamos a 27 de julho de 2026. Para já, vamos ao desporto. O Têxtil do Pungwe continua a confirmar o estatuto de principal candidato para a fase regional centro de apuramento ao Moçambola do próximo ano. Os Fabris da Manga voltaram a mostrar a superioridade ao golear este sábado o Exapol de Nhamatanda por 3 bolas sem resposta em desafio da 12ª jornada do Campeonato Nacional de Futebol da 2ª Divisão. O Têxtil do Pungwe dominou a partida do princípio ao fim e construiu uma vitória clara, mantendo-se imparável na competição. No final do encontro, o treinador do Têxtil do Pungwe, Fabinho Pedalada, atribuiu o triunfo ao espírito de entrega e disciplina dos seus jogadores, destacando o compromisso da equipa em cada jornada. Do lado de Exapol de Nhamatanda, a treinadora Amália Slávia reconheceu a superioridade do adversário e admitiu que os erros cometidos pela sua formação acabaram por ser determinantes para o desfecho da partida. Com esta vitória, o Têxtil do Pungwe consolida a sua campanha na fase de Sofala do Campeonato Nacional de Futebol da 2ª Divisão e reforça as aspirações de alcançar a promoção, enquanto o Exapol de Nhamatanda terá de corrigir as falhas evidenciadas para voltar aos bons resultados nas jornadas que se seguem. Na outra partida da abertura da 12ª jornada, o Estrela Vermelha da Beira venceu o Ferroviário da Beira B por 1 bola sem resposta. Vamos agora à notícia fora de porta. A primeira vice-presidente do Malawi, Jane Nsa, escapou ilesa depois que um pneu da viatura protocolar que a transportava estourou no distrito de Cheu, quando viajava em sua comitiva da cidade de Blantyre para Lilongwe. O porta-voz do gabinete da vice-presidente, Richard Mvula, confirmou sexta-feira o incidente, mas pediu mais tempo antes de fornecer mais detalhes. Fontes do gabinete da vice-presidente indicaram ainda que está em curso uma investigação para apurar a causa do rebentamento do pneu, pois, antes de qualquer viagem daquela dirigente, a sua viatura é sempre inspecionada. Desta forma, nós colocamos um ponto final ao informativo na tua Cidade FM, referente a esta segunda-feira, 27 de julho de 2026. Esteve na edição e apresentação Luís Tima, encarregou-se pela sonorização Rogério Matralha. Boa tarde, continuação de uma excelente escuta à restante programação da Cidade FM. E neste momento, corre nas ondas do rádio o Sintonia da Tarde.
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1: É era o Luís Tima e o informativo Cidade FM, e tal como disse, decorre neste momento o programa Sintonia da Tarde. Quero desde já agradecer a si, amigo ouvinte, pelo carinho da sua audiência. É sempre um prazer enorme trabalhar para si e estar na sua companhia. Estaremos juntos até bem perto das 17 horas. Estamos neste momento com 15 horas e 15 minutos. É a altura de honrarmos com os nossos compromissos comerciais. Por favor, não troque de canal, porque isto é um até já.
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Ora, viva, muito boa tarde. Estamos com 17 horas e 28 minutos em Moçambique. Sejam todos muito bem-vindos. Esta aqui é a primeira edição da semana do Viva Cidade, edição do dia 27 de julho do ano 2026. E juntos vamos caminhar até muito perto das 21 horas, trazendo aqui o melhor da boa música, palavra amiga e também informação. Este é o espaço habitual que, amigo ouvinte, mantém-se bem informado com relação à circulação rodoviária. Vamos, dentro de instantes, estreitar aqui a nossa chamada com a Polícia de Trânsito para avançarmos com as ocorrências das últimas 72 horas a nível da província e cidade da Beira. A província só fala neste caso, e cidade da Beira. Enquanto isso não acontece, vamos seguir em frente musicalmente e convido Evi Kappa. Hey!

Estamos com 17 horas e 40 minutos em Moçambique. Já a seguir vamos, como prometemos, ir ao encontro da Polícia de Trânsito para nos avançar aqui a informação sobre a ocorrência das últimas 72 horas.

0: Passam 41 minutos depois das 17 horas em Moçambique. E amigo ouvinte, já sabe que nesse espaço nós sempre contamos com a Polícia de Trânsito, a Polícia Municipal, entre outras entidades também como a Inatro, né? É, quando se trata de segurança rodoviária, esses são os elementos-chave. E hoje vamos contar aqui com a Polícia de Trânsito e é para lá onde a gente vai. Já temos aqui o nosso grande amigo Marito John Peralto. Muito boa tarde.
1: Boa tarde, Mário Maua. Boa tarde a todos os ouvintes da Rádio Cidade que estão aqui em linha neste momento. Dizer que eu estou bem e também a saudação extensiva a toda a equipa de serviço e muito em particular a... digamos, aos ouvintes que estão neste momento sintonizado à Rádio Cidade.
0: Certo, antes mesmo de avançarmos com a informação que diz respeito à ocorrência das últimas 72 horas, não é? Como é que foi o seu final de semana, Marito?
1: Meu fim de semana foi ótimo, digamos assim, nada de anormal. Quer dizer que de saúde também estou muito bem junto à família.
0: Ah, isso é muito bom. Ok, então vamos ao nosso prato forte, que é a informação relacionada aqui à ocorrência das últimas 72 horas a nível da província de Sofala e também a cidade da Beira. O que é que o Comando Provincial da Polícia de Trânsito conseguiu registar ao longo deste final de semana?
1: Dizer que, de facto, ao longo do final de semana, a Polícia de Trânsito em Sofala registrou um caso, digamos, no distrito de Ondo. A cidade não teve nenhum caso grave, mas tivemos alguns casos menos graves, digamos assim, coisas pequenas com ferimentos ligeiros. Temos dito sempre que para nós a notícia é tudo aquilo que tem a ver com situação grave ou mesmo a morte de pessoas. Isso é que nos aflige bastante. Mas porque a cidade não teve casos grandes, a província teve sim, que é concretamente o distrito de Ondo, estamos num caso de diversão tipo choque entre carro e ciclomotor. Este caso ocorreu concretamente no distrito de Ondo, cerca de 19 horas 10 minutos. No dia 25 de julho de 2026, a Polícia de Trânsito registrou o caso de acidente de aviação de tubo choque entre carro e ciclomotor. Este caso ocorreu concretamente na Estrada Nacional número 6, distrito de Ondo, na entrada da fábrica de açúcar de Marfambice, envolvendo um auto ligeiro da marca Toyota modelo RAT. Na altura era conduzido por um cidadão de nome Domingo Jambo da Paz Mec, de 34 anos de idade. Este seguia pela artéria já mencionada, que é a estação número 6, a uma velocidade presumivelmente excessiva, no sentido de quem sai de Mafambice em direção a Nhamatanda. Chegado no local do sinistro, este, devido à velocidade, e também estava, não sei como estava, evadiu, digamos, o sentido oposto de outros veículos. Só que neste sentido oposto, que é o sentido contrário, vinha também um ciclomotor. Esse ciclomotor, que na altura era conduzido por um cidadão de nome Jaime Colasso, de 18 anos de idade, e trazia consigo um passageiro de nome Isaac João Dixon Antônio, de 22 anos de idade. Quer dizer que este, nesta situação de circular, o veículo, quando estava a circular, depois de se embater contra, digamos, o ciclomotor, o condutor do veículo este empreendeu fuga, fugiu, não socorreu a vítima, não prestou socorro, nem no mínimo parar para ver o que teria feito. Ele fugiu mesmo, graças à atenção especial da polícia de trânsito que estava em Nhamatanda, que mandou parar o veículo. Procurou saber de que maneira o carro estava naquelas condições e acabaram tendo conhecimento de que aquela viatura acabava de se envolver num acidente, numa fambice, em que nesse acidente resultou num óbito do condutor deste ciclomotor. e o passageiro contraiu ferimentos graves, que também foi socorrido de imediato para o hospital local, e o óbito foi removido para a morgue do mesmo hospital. Isto nos aflige bastante. Temos sempre vindo a dizer que os acidentes, no momento, têm sido um ato involuntário, em que as pessoas devem prestar socorro, porque é uma vida humana igual a si, você é pessoa também. Quando dizemos, quando estamos a falar de humanidade, é eu mais o outro, construímos a humanidade. E temos que nos respeitar, porque a vida é um bem precioso. Ninguém tem vida de sobra. Ora, vejamos, ele colidiu, ainda como não bastasse, invadiu o espaço do outro, porque naquela zona, é uma zona um pouco de precipício. Ele não podia ir lá no mato, homem de moto. Pensou que talvez essa pessoa ia voltar para o seu sentido, mas ele foi se embater, embateu-se sim. Qual seria o passo a seguir? Seria socorrer as vítimas para o hospital, para ver se o hospital podia fazer alguma coisa, ou se recuperar essa vida que se perdeu. Mas ele achou que devia prender a fuga e deixar aquelas pessoas à sua sorte, mas um acabou perdendo a vida no local, porque não teve socorro. Os ferimentos foram graves, ninguém socorreu, o tempo foi mais longo, tardiamente, quando as pessoas chegaram para verificar aquela situação, e uma das pessoas já não tinha vida. É mesmo triste, e também a lei está clara, todo aquele que abandonar o sinistrado tem suas consequências, que já o Código de Estrada prevê, porque ainda é pior. Esta pessoa perdeu a vida, a outra com um ferimento grave. A pena acaba sendo maior. Se o juiz tiver muita atenção, ver o que está escrito no Código de Estrada, estou certo que ele não vai ter menos que 8 anos. Então, é triste. Vai prejudicar a família. Por uma, eu não sei se ele saía da festa, porque no dia 25 era a festa da cidade.
0: Era a festa da cidade, sim.
1: Eu não sei, já estava embriagado, achou que fica sem se perceber. Mas condução, eu tenho de condução, é uma arte. E toda a arte deve ser respeitada. Você não vai expor uma arte com cheiro de vento. Quem vai poder apreciar?
0: Pois.
1: Ninguém. É da mesma maneira, para a gente conduzir, temos que conduzir com habilidade e responsabilidade, sabendo que isto aqui é uma arte que deve ser respeitada, porque você ganha dinheiro nessa condução que você faz. Mas as pessoas nunca o respeitam. Até pessoas bem educadas, bem escolarizadas, mas quando são condutores, acabam sendo parquerizados porque não têm a consciência de saber o que têm que fazer naquela altura que você, quando estão a conduzir. Mas pronto, é a nossa realidade. Já aconteceu. A mensagem para outras pessoas que provavelmente podem vir a encarar a mesma situação. Parem. Quem não tem seguro, para. Porque isso vai agravar. Agora imagina, ele já foi encontrado. Se os polícias escreverem da maneira como foi arrolada a coisa, vai sofrer.
0: Vai sofrer. Não tem como.
1: Sim, vai sofrer. Mas pronto, já está lá. E a pedir a todos para ter uma condução prudente, responsável, respeitar os outros concidadãos, porque a vida é bem preciosa. Ninguém tem vida de sobra ou no celeiro ou na geleira para conservar, que depois um dia vai sair se não está estragado, depois pode-se usar nada. A vida deve ser bem cuidada, respeitada, e só assim vamos conseguir evitar o banho de sangue nas nossas estradas. Mas também temos que criar condições de, sempre que possível, educarmos nossos filhos para essas crianças terem uma grande responsabilidade, para essas crianças saberem que, de facto, o amanhã é que deve ser a coisa mais importante. E eles são futuros, que nunca devem mostrar, e são, digamos, o futuro do amanhã. Obrigado para si, Mário Malua. Obrigado a toda a equipa de serviço que estiveram a cobrir esse programa. E muito obrigado a todos os ouvintes da Rádio Cidade, que também estavam em sintonia numa segunda-feira desta e a esta hora. Muito obrigado.
0: Muito obrigado, Barito. Bom descanso aí e até amanhã, se Deus quiser.
1: Muito obrigado.
0: Tchauzinho. E pronto, já era o nosso agente de serviço aqui da Polícia de Trânsito a nos trazer aqui a informação relacionada As ocorrências das últimas 72 horas a nível da província de Sofala e também a cidade da Beira. Infelizmente, houve um acidente com mortos. Temos vindo a cantar aqui todos os santos dias. Para que faça uma condução prudente e defensiva, mas mesmo assim nada. É? Eu que dizia ao marido, provavelmente esta automobilista que envolveu-se neste acidente e também depois acabou se metendo em fuga. Provavelmente estivesse a sair da festa, era dia da cidade do Dondo, não é? E veja só, agora já está a ver o sol aos quadradinhos. Fugir não é solução. Então vamos apelar aí uma vez mais aos nossos automobilistas para que façam uma condução prudente e defensiva. Não importa onde estiveram.

Faltam 7 minutos para as 18 horas e às 18 teremos sim senhora. O Eco Estudantil.

E vamos a seguir conferir a nova música do Calixto Ferreira, música intitulada Salomé. E mesmo para fazer a ponte aqui, numa altura em que o nosso relógio marca 17 horas e 54 minutos, a gente sabia que bom regresso a casa.

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18 horas e 4 minutos. Boa noite, estimado ouvinte. Seja bem-vindo a esta primeira edição do programa Ecostantil para hoje, dia 27 de julho de 2026. Edição esta, caro ouvinte, que vamos conduzir até bem perto das 19 horas. E sim, hoje, segunda-feira, que é a primeira edição, nós vamos levar para si a rubrica Datas e Fatos, onde vamos conhecer os fatos marcantes do dia 27 de julho. Seguimos com a rubrica Sugestão de Leitura para esta semana. E sim, de segunda-feira, caro ouvinte, estaremos a acompanhar o Saiba Mais. Também seguimos com Minuto de Ciência, dicas para estudantes e também o nosso português. Caro ouvinte, recordar que hoje, segunda-feira, não é? Na rubrica das dicas para estudantes, estaremos aí, se possível, não é, estarmos aqui com a nossa convidada, caso também estaremos a fazer em direto esta rubrica. De igual modo, caro ouvinte, seguimos com a nossa saudação musical para esta segunda-feira e para já eu vou convidar os Calamas com o seu tema Mar pela Metade e eu volto dentro de instantes. Mas antes, quero também aproveitar para felicitar a si que colhe mais uma rosa no Jardim da Vida hoje, dia 27 de julho. Parabéns, que tenha uma. Que esta nova fase da vida seja lhe corrida com muito sucesso e assim que está incomodado, rápido das melhoras. E quero vir assim que a esta altura está bem sintonizada a Rádio Cidade Beira 105.2, conferindo ou acompanhando esta primeira edição do Eco Estudantil. Grata pela preferência e fique ligado até ao último minuto deste programa. Eu volto dentro de instantes e até já.

18 horas 9 minutos. Para trás, conferimos a música. Partem cinta os Calamba com o seu tema Mar pela Metade. E a esta altura, caro ouvinte, seguimos com a rubrica Datas e Fatos, onde vamos viajar até o passado para podermos conhecer os fatos marcantes do dia 27 de julho. Ótima escuta.

Pois bem, caro ouvinte, hoje, 27 de julho, 288º dia do ano no calendário gregoriano, e só nos faltam 157 dias para o término do ano 2026. Numa data como esta, no ano de 1189, Frederico Barbarossa chega a Niš, a capital do rei sérvio Estevão Nemanja, durante a Terceira Cruzada. No ano de 1302, decisiva vitória otomana sobre os bizantinos, abrindo a Bitínia para a conquista turca. No ano de 1549, o navio do padre jesuíta Francisco Xavier chega ao Japão. No ano de 1689, a Batalha de Killiecrankie é uma vitória para os jacobitas. Em 1775, fundação do Departamento Médico do Exército Continental, o 2º Congresso Continental aprova a legislação estabelecendo um hospital para um exército composto por 20 mil homens. Em 1778, a primeira Batalha de Ouessant, entre frotas britânicas e francesas, termina indecisiva e leva a conflitos políticos em ambos os países. No ano de 1857, 68 homens resistem por 8 dias contra uma força de 2.500 a 3.000 sipaios amotinados e 8 mil forças regulares. No ano de 1949, voo inicial do Havilland Comet, o primeiro avião a jato. No ano de 1990, o Soviet Supremo da República Soviética da Bielorrússia declara a independência da Bielorrússia da União Soviética. No ano de 2005, após um incidente durante a missão STS-114, a NASA adia todos os voos do ônibus espacial na pendência de uma investigação do problema persistente com o derramamento de espuma de isolamento do tanque de combustível externo. Para finalizar, em 2018, ocorre o eclipse lunar total mais longo do século XXI. Caro ouvinte, a esta altura estamos com 18 horas e 12 minutos e acompanhamos a rubrica Datas e Fatos, onde viajamos até o passado para podermos acompanhar os fatos do dia 27 de julho.

Pois bem, caro ouvinte, hoje, dia 27 de julho, é o Dia Mundial de Combate ao Câncer de Cabeça e Pescoço. Hoje, caro ouvinte, é o Dia Mundial de Combate ao Câncer de Cabeça e Pescoço. E também é o Dia da Vitória na Grande Guerra de Libertação da Pátria, Coreia do Norte. E a esta altura seguimos com mais uma composição musical e eu convido o DJ Larios com a participação do Filho de Zua no seu tema Anita. Ótima escuta e até já. Recordar, caro ouvinte, que este programa está sendo apresentado por mim, Carmen Albin. Até já.

Acorde o final da música do Filho de Zuzu e DJ Larios com seu tema Anitta. E a esta altura, caro vinte, seguimos para mais rubricas e vamos em encontro da sugestão de leitura para esta semana. Vitorino Oliveira, Matar o Nosso Chave, rubrica esta que quem nos traz é a Mónica António. Vamos acompanhar, caro vinte, e eu volto dentro de instantes.

0: Olá, amigo ouvinte, está ligado à Rádio Cidade. Bem-vindos a mais uma edição da rubrica Sugestão de Leituras. Nesta semana, sugerimos a obra do Vitorino Bisse Oliveira, intitulada Matar o Nosso Chefe. Vitorino Bisse Oliveira, que nasceu em outubro de 1972 na cidade da Beira, filhos de pais Matsua, que pararam naquela cidade por conta de uma vaga de estivador na empresa Caminhos de Ferro de Moçambique. Depois de uma aventura em glória, avaliação discutível pela terra do Rande, o professor de matemática, que aos poucos foi abandonando a arte de ensinar os números para graduar-se ao ofício de escrever, ao ponto de, nos últimos tempos, quando perguntado sobre o que vai fazer quando reformar, responde que vai contar histórias. O trabalho fê-lo para parar na terra da boa gente, mas foi o sorriso encantador da sua gente que o fez fixar-se por cá. Tem publicado contos do jornal Diário de Moçambique, textos em coletâneas e, em 2023, publicou o seu primeiro livro de contos intitulado Há Exorcismos em Solvene. Livro este que já sugerimos aqui na Rádio Cidade na rubrica Sugestão de Leitura. Hoje é como sugestão Mataram o Nosso Chefe. A obra Mataram o Nosso Chefe, de Vitorino Bisse Oliveira, é uma narrativa contista, como diz o termo em inglês short story. É uma narrativa curta, como observa Boehme. O conto tem um reduzido elenco de personagens, com um esquema temporal restrito. Uma ação simples, ou pelo menos, apenas poucas ações separadas, e uma unidade de técnica e de tom. Boehme, 1982. O título que dá nome ao livro traz quatro palavras com categorias diferentes. Começa com uma forma verbal, mataram, que anuncia a última fase do ser vivo e é predicador com um argumento extremo determinado que causou o infortúnio do definido ser humano nosso, que pertencia e dirigia a um coletivo de seres humanos, chefe. O livro contém 8 contos. O primeiro conto, E Fiosa Ficou Por Lá, traz a curiosidade de se começar por uma conjunção copulativa e com o valor conclusivo de um conto que narra as espécies de 5 personagens, os funcionários públicos de Chiluvani, Issa, Vino e Finasse, que deslocam em serviço de Moçambique à Alemanha por 6 meses. Todavia, a personagem principal, que não é líder do grupo, ficou por lá. Não regressa à sua proveniência por motivos que finalizam no adultério além fronteira. O autor descreve a viagem da aviação pela primeira vez, narrando a ansiedade e os preparativos, bem como a chegada. A viagem e o lazer fazem deste conto literário uma narrativa moralizante, no sentido educativo, trazendo os dois gumes, o bom e o mau. Já no segundo conto, A Ira do Homem, o autor utiliza a personificação para apresentar a reclamação do povoado de Macuaco em fenómenos naturais, que é a ausência de chuva que desestabiliza pessoas, animais e plantas em infraestruturas tradicionais como estradas não pavimentadas e sem manutenção, embora sirvam como canal para a comercialização da castanha de caju. Neste conto, a personagem principal é o polígamo Rei Manhissa, com 11 esposas e incontáveis filhos, mas que cometeu homicídio pelo adultério da Melita, com o enteado Jaime, que nos lembra o incesto ocorrido entre o filho da personagem Berlim com a madrasta no seriado La Casa de Papel. O terceiro conto, Pita Mabiade, um moçambicanismo que significa purificação sexual, descreve o casal das personagens jovens, Teresa e Arthur, que vivem uma ânsia de ter um bebê. A esposa passa por desejo de uma gestação ligados à origem dela. Por exemplo, apetecia-lhe comer mbewa, um rato não doméstico, como se estivessem apenas os dois noivos, distantes de seus progenitores, decidiram que a Zinha fosse esperar o bebê à casa dos pais em Chinamapimba, como confere essa inquietação. É uma gravidez de risco. Estou com medo, Arthur. O esperado. Tua mulher nasceu. É rapaz. Um homem, um herdeiro, um confidente do pai, uma honra. porque o contrário serviria para outra família. Todavia, o primogênito... Tentamos, mas o teu filho não aguentou. Não se conseguiu salvar. A criança, e depois de choros e lamentações, o Arthur recusa-se a entrar numa casinha, com a presença de familiares e vizinhos no quintal, para o tradicional purificação sexual. Neste contexto, o autor passou para qualquer um deles serve. Foi sujeito, o Arthur, a pagar o indesejado para fazer valer a nossa cultura que se chocava com a da esposa. Portanto, as temáticas deste conto estão em volta da família, das tradições do Sul e do centro de Moçambique, do nascimento, das viagens e das diferenças, por meio de diálogos, narrações e até mesmo descrições. O autor traz-nos esta realidade fílmica de dois mundos dentro de uma mesma nação, que para este caso, a razão foi mais audível do que o amor. Como Goethe Martinho, em 1987, nos adverte em Máximos e Reflexões, que a maior cortesia que um autor pode ter para com o seu próprio público é a de jamais lhe dar o que as pessoas esperam, mas sim aquilo que ele próprio, em cada um dos degraus da própria e da alheia formação cultural, considera correto e útil. Goethe Martinho, 1987. O cientista surpreende o público quando a personagem Arthur deixou para trás a sua amada, não aceitando a prática da purificação sexual. Verifica-se na autoridade superior tradicional a inaceitabilidade de ritualização por estrangeiro perante a cultura alheia. Já o quarto conto, o Ligose, um tributo aos avós, descreve a realização de xitique, uma prática de convivência intrafamiliar para a entrega de dinheiro acumulado de poupança de forma rotativa, bem como para a feição de visitas entre familiares. E o quinto conto, que é Mataram o Nosso Chefe, é o que dá o nome ao livro. A narrativa começa com o diálogo entre os personagens Marcos Dimande e Nola, marido e mulher, respectivamente. O Dimante era o diretor comercial da Robral, agência de navios. Trava uma conversa habitual com a esposa, mostrando-a a necessidade de fazer-lhe a mala para viajar de novo com a secretária em serviço. O autor denuncia o cometimento do adultério de uma concubina que se coloca entre o casal monogâmico. O Marcos e a Milena entrelaçam num relacionamento romântico nas praias, mensalmente distantes de amigos, colegas e familiares para evitar interferências. Há uma constância das viagens secretas para ocultar a infidelidade que os dois colegas de trabalho cometem longe dos seus cônjuges. Amigo ouvinte, essa é a nossa sugestão de leituras para esta semana. Mataram o Nosso Chefe. É uma coleção de contos ou ficção inspirados em nossas vivências. Uma crítica social que transcende a barreira do nosso tempo e até mesmo das gerações. Ao longo dos 9 contos que compõem a obra, está sempre presente a intolerância e o conflito de gerações, de religiões, culturas e níveis sociais. No texto, ignoram-se propositadamente as regras da ortografia das línguas banto. O autor baseia-se em parábolas ou ditados populares para sustentar algumas ideias e ou atitudes dos personagens. Em Mataram o Nosso Chefe, conto que dá título à obra, escreve-se sobre um executivo de Mande, que cria uma relação amorosa com a sua secretária, a Milena, e provoca ira em esposa, Andola, que, recorrendo aos conselhos de suas amigas, acaba metida em cabanas para ter de volta a atenção do seu marido. Pois bem, espero que, amigo ouvinte, faça uma excelente leitura deste livro e já sabe que pode encontrar este mesmo na Livraria Funze, Mataram o Nosso Chefe, de Vitorino Ubisse Oliveira. Amigo ouvinte, beijo e abraço da Mónica António. Até à próxima edição da rubrica Sugestão de Leituras.
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2: 18h28, acompanhamos a rubrica Sugestão de Leitura com Mónica António. E a esta altura, caro ouvinte, seguimos com mais uma composição musical. Recordar que conferimos

Acorda o final da música da Tamires Moyane com a participação da Lúquia com o seu tema Já Deu. Caro vinte, mas ainda não deu, não é? Porque nós vamos até às 19 horas. E estamos com 18 horas e 32 minutos. Seguimos com a rubrica Saiba Mais, onde vamos falar do sentido das cobras. E quem nos traz esta matéria é o Sebastião Sarmento. Ótimo, escute e até já.

Cordiais saudações, estimado ouvinte do programa Eco Estudantil. Seja bem-vindo à rubrica Saiba Mais. Hoje vamos falar um pouco mais acerca dos incríveis sentidos das cobras. Quando vemos uma cobra colocar a língua para fora repetidamente, muitas pessoas pensam que ela está a preparar-se para atacar. No entanto, isso é um mito. Na verdade, a cobra está a cheirar o ambiente. Ao movimentar a língua, ela recolhe partículas do ar e do solo, levando-as até um órgão especial chamado órgão de Jacobson, localizado no céu da boca. Esse órgão permite identificar a presença de presas, reconhecer outros animais, encontrar parceiros para a reprodução e até detectar possíveis perigos. Mas esta não é a única curiosidade sobre as cobras. Embora não tenham pálpebras móveis, os seus olhos são protegidos por uma fina camada transparente, que funciona como uma lente natural. Além disso, as cobras trocam de pele várias vezes ao longo da vida. Esse processo, conhecido como muda, ajuda no crescimento do animal e na eliminação de parasitas. Algumas espécies de cobras possuem ainda a capacidade de detectar o calor emitido por outros animais, o que lhes permite caçar mesmo durante a noite ou em ambientes com pouca luz, graças

0: a estas adaptações, as cobras conseguem sobreviver em desertos, florestas, savanas e até ambientes aquáticos. Apesar da fama de perigosas, a maioria das espécies de cobras não é venenosa e evita o contato com os seres humanos. Normalmente, só atacam quando sentem-se ameaçadas ou encurraladas. Além disso, desempenham um papel muito importante na natureza, pois ajudam a controlar populações de ratos e outros pequenos animais, contribuindo para o equilíbrio dos ecossistemas. Estimado ouvinte, é desta maneira que terminamos a rubrica Saiba Mais de hoje, onde ficamos a conhecer um pouco mais sobre os incríveis sentidos das cobras. Eu me chamo Sebastião Sarmento e prometo voltar numa próxima oportunidade ou com mais novidades. Boa noite.
1: Muito obrigada, Sebastião Sarmento. Caro ouvinte, acompanhamos a rubrica Saiba Mais, onde falamos do sentido das cobras. E a esta altura seguimos com mais uma composição musical. Vamos ao encontro da música do Gerilson Israel, no seu tema Permita Só. Atma Escuta.

Acordo o final da música do Gerilson Israel com o seu tema Permita Só. E a esta altura, com 18 horas e 39 minutos, caro ouvinte, seguimos com a rubrica Minuto de Ciência e voltamos para podermos acompanhar música e umas rubricas, visto que está agendado também para podermos seguir com a rubrica Dicas para Estudantes nesta segunda-feira. Vamos acompanhar Minuto de Ciência e até já.

Caro ouvinte, boa noite. Seja bem-vindo a mais uma edição da rubrica Minuto Ciência. E para hoje vamos descobrir e falarmos a respeito da geladeira digital. Isso mesmo, como funciona uma geladeira digital? A geladeira digital é a evolução da geladeira tradicional, combinando refrigeração com tecnologia inteligente. Como ela mantém os alimentos gelados? O princípio básico é o mesmo. Primeiro, um gás refrigerante circula pelo sistema. Segundo, ela absorve o calor de dentro da geladeira. Terceiro, o calor é liberado na parte traseira do aparelho. Esse ciclo mantém o interior frio, o que a torna digital. Primeiro, o painel eletrônico para controle preciso da temperatura. Segundo, sensores internos que ajustam automaticamente o resfriamento. Terceiro, conexão Wi-Fi em alguns modelos, não é? E também a tela touchscreen para anotações, receitas ou controles de estoque. Também temos aí, caro ouvinte, aviso de porta aberta e economia de energia. Ciência é um minuto. Enquanto a refrigeração usa princípios físicos, troca de calor nesse caso, a parte digital usa sensores e microprocessadores para tornar o sistema mais eficiente, económico e prático. É desta forma, caro ouvinte, que eu encerro esta edição do Minuto Ciência, onde falamos de como funciona uma geladeira digital. Boa noite e fique bem. Pois é, caro ouvinte, acompanhamos a rubrica Minuto Ciência, a rubrica esta que fala de inovação e tecnologia. E para esta segunda-feira falamos da geladeira digital ou por outra geladeira inteligente. Seguimos com mais música. E vamos convidar o Askenara com o tema Sou Eu e Tu. Até já.

Acordo final da música do Azagnara, sou eu e tu. Caro ouvinte, a esta altura seguimos com a rubrica Dicas para Estudantes.

Pois é, caro ouvinte, sendo hoje segunda-feira, é nossa missão trazermos aí dicas para estudantes, ao estimado ouvinte estudante, não é? Visto que são dicas estas que vão tornar a tua semana produtiva. E também, caro ouvinte, sabendo que vamos acompanhar dicas para estudantes do nível médio ou básico também, não é? Nos testes. E essas dicas serão produtivas, sim, porque estas semanas, não é, a semana passada e tanto esta, muitos estudantes estão aí a fazer os testes, então vai, na verdade, ajudar, caro ouvinte, a tornar-te produtivo, está bem? E ter um bom aproveitamento pedagógico mesmo. Esta é a missão, porque daqui a pouco estaremos a conferir já o terceiro trimestre ou por outra, exato, terceiro trimestre, não é? Onde será aí obrigado a correr e, quem sabe, tentar produzir notas que não foi possível produzir durante os dois trimestres. Neste caso, nós aqui ajudamos, caro ouvinte, a ter um bom aproveitamento pedagógico. E nós hoje vamos trazer dicas para estudantes do nível médio e básico nos testes. Já sabe, caro ouvinte, que para ter sucesso nos testes, o estudante deve organizar o tempo de estudo, fazer resumos e não só também praticar, não é, com os outros colegas. E a primeira dica, caro ouvinte, é estude com antecedência. Nós vamos olhar para organização e estudo. Estude com antecedência. Esta é a primeira dica, caro ouvinte. Evite deixar toda a matéria para a véspera. Revise um pouco a cada dia para memorizar melhor. Evite deixar toda a matéria para a véspera dos testes. E a esta altura também vamos acompanhar esta segunda dica. Faça resumos e esquemas. Escreva os pontos mais importantes com suas próprias palavras. Use cores ou desenhos para ajudar o cérebro a lembrar. E a outra dica, que é a última, resolva exercícios práticos. Pratique com testes ou exames de anos anteriores para entender como as perguntas funcionam. E caro ouvinte, já sabe, no dia do teste. Primeira, durma bem. Tenha uma boa noite de sono antes da prova para ajudar o cérebro a funcionar com clareza. E outra dica, leia com calma. Leia todas as perguntas com atenção antes de começar a responder. E a última, comece pelas fáceis. Responda primeiro o que você sabe para ganhar tempo e confiança. Caro ouvinte, já sabe, no dia do teste, durma bem, leia com calma, comece pelas fáceis. E antes do dia, organização e estudo. Estude com antecedência, faça resumos e esquemas e resolva exercícios práticos. E a esta altura, caro ouvinte, finalizamos com a nossa dica para estudantes do nível básico e também médio. Horas e 49 minutos, acompanhamos a rubrica Dicas para Estudantes, onde trouxemos dicas para estudantes de nível médio e básico no que concerne os testes, caro ouvinte. Falamos antes do dia, que é organização e estudo, e também no próprio dia, que é o dia do teste. E seguimos com uma composição musical. Vamos acompanhar a música da Jaxi com a participação do Daigo Boy, Podes Levar. Ótima escuta, caro ouvinte, e voltamos dentro de instantes.

0: Acordo o final da música do Daigo Boy e Jack C no seu tema Podes Levar. Caro ouvinte, a esta altura, com 18 horas e 54 minutos, vamos em encontro da última rubrica, que é o nosso português, e voltamos dentro de instantes.
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2: O verbo dever, cujo sentido é sinónimo de ter de, exige o uso de qualquer preposição. Por exemplo, diz-se dever de ou dever.
3: Dever, porque dever de. Vou dar um exemplo, né? Eu posso estar à espera de algo que alguém vai me trazer, né? Eu digo, a pessoa deve de trazer ou deve trazer. Ou tem o dever de trazer.
4: Dever. É fácil dizer logo também.
5: Dever de. Porque tem vários, como pode dizer, vários. Pode ser dever de fazer algo, como tanto dever de dizer alguma coisa.
6: Dever de. Porque há dever de muitas coisas. Tem que dizer dever de estudar, tem dever de o quê? Tem vários sentidos.
7: Dever. Porque eu acho que é a alternativa correta.
8: Para mim é dever de. Porque acho mais correto.
2: O verbo dever, cujo sentido é sinónimo de ter de, não exige o uso de qualquer preposição. Para melhorar a qualidade de vida, devemos fazer exercício físico e adotar uma alimentação racional.
1: Assim se fala português.

Pois é, caro ouvinte, finalizamos com a rubrica O Nosso Português, nesta primeira edição do programa Ecoestudantil. E já sabe que quando for 19 horas temos aí o espaço de notícias. Este programa foi conduzido por mim, Carmen Albin. E caro ouvinte, para finalizar, sim, vamos acompanhar a música do G-Meta, a Ana Bebé. E até já. Aliás, até 19 horas.

19 horas em todo o solo pátrio, vamos às notícias já esta altura. Diretor do Gabinfo enaltece a aposta da RM na modernização tecnológica. O diretor do Gabinete de Informação enaltece os esforços da Rádio Moçambique na mobilização de recursos para a digitalização da estação emissora e garantia da sustentabilidade financeira. Segundo Luís Canhamba, apesar dos desafios que as empresas públicas têm estado a enfrentar, a Rádio Moçambique tem sabido posicionar-se como um órgão de fidedigno de informação e exemplo. O diretor do Gabinete de Informação, Luís Canhamba, falava hoje, após efetuar a primeira visita à Rádio Moçambique, desde que tomou posse para este cargo a 17 de julho corrente. Mais de 30 mil pessoas fazem de Inhansor um grande palco da cultura. O espetáculo que atravessou a noite juntou novos talentos, artistas consagrados e antigos concorrentes de Fama Show, numa celebração que começa a ultrapassar as fronteiras do distrito e a atrair público de diferentes pontos de Inhambane e da vizinha província de Sofala. A noite caiu, a música subiu e Inhansor transformou-se num enorme palco a céu aberto, onde mais de 30 mil pessoas, segundo dados já avançados no âmbito da organização, acompanharam um espetáculo que começou na noite de sábado e atravessou a madrugada deste domingo, juntando artistas locais, músicos com experiência nos grandes palcos e antigos concorrentes do Fama Show, numa celebração marcada por música, dança e uma intensa interação entre os artistas e um público proveniente de diferentes distritos da província de Inhambane e até de Machanga, em Sofala. Continuamos a informar, já na província de Gaza pode conhecer novo governador nos próximos 10 dias. 5 dias após a renúncia, já há explicações para a saída de Margarida Mampanzene. A Assembleia Provincial confirmou que a governadora deixou o cargo por razões profissionais e pessoais, enquanto Gaza aguarda pelo novo rosto da liderança provincial, que poderá ser conhecido nos próximos 10 dias. Há 5 dias que a cadeira de governador de Gaza está vazia. As explicações sobre a saída de Margarida Mampanzene chegaram esta segunda-feira durante uma sessão extraordinária da Assembleia Provincial, que confirmou oficialmente a entrada do pedido de renúncia. Segundo a porta-voz da Assembleia Provincial Argentina, Picuana, a decisão da governadora foi comunicada através de um documento entregue ao órgão legislativo provincial. A porta-voz explicou ainda que o processo seguirá os procedimentos previstos, sendo necessária uma sessão para formalizar a cessação de funções da governadora cessante. Segundo a sucessão, a Assembleia Provincial indica que o processo já está em preparação e que a escolha deverá obedecer aos mecanismos legais. Com este calendário, Gaza poderá conhecer o novo rosto da governação provincial nos próximos 10 dias. O sucessor de Mampanzene deverá sair de uma lista composta por 10 membros dos órgãos provinciais, de onde será escolhido o novo governador. Já na página internacional, Estados Unidos e Irã suspendem ataques para privilegiar negociações de paz. Os Estados Unidos da América e o Irã suspenderam pela terceira noite consecutiva as hostilidades militares numa tentativa de criar condições para o prosseguimento das negociações de paz, após quase 2 semanas de confrontos que colocaram em risco o histórico acordo de paz assinado no mês passado. Washington e Teerã procuram relançar o diálogo diplomático. As autoridades norte-americanas indicam que o presidente Donald Trump continua disponível para retomar as negociações, mas advertiram que os Estados Unidos mantêm o reforço da sua presença militar na região, que poderão voltar a intervir caso não sejam registados progressos. Netanyahu confirma a presença na Assembleia Geral da ONU, apesar de mandato do Tribunal Penal Internacional. O primeiro-ministro de Israel, Benjamin Netanyahu, afirmou que tenciona deslocar-se a Nova Iorque em setembro para participar na Assembleia Geral das Nações Unidas, apesar dos apelos à sua detenção ao abrigo do mandato emitido pelo Tribunal Penal Internacional. Em declarações à imprensa, Benjamin garantiu não estar preparado ou preocupado com a possibilidade de ser detido. Recordou que tem participado regularmente
nas sessões da Assembleia Geral durante os seus mandatos como chefe do governo israelita. Segundo afirmou, apenas eventuais exigências de segurança poderão impedir a deslocação, cenário que não prevê para este ano. Zinaveras e 6 minutos, está completa a informação a esta altura. Grata pela preferência e audiência e até amanhã. Boa noite.

0: 19 horas e 7 minutos em Moçambique. Uma vez mais, muito boa noite. Depois de termos ouvido aqui a primeira edição do Eco Estudantil e também o nosso bloco informativo Atualidade, é chegada a hora aqui do espaço mais esperado, que é o Beat do Seu Gusto. Então, o nosso número já está aí disponível, que é 87993904. Repito, 87993904. E o mesmo já toca. Vamos lá sair ao encontro do nosso primeiro ouvinte. Boa noite. Assim, boa noite.
1: Olá, muito boa noite, Mário Malua. Boa noite, arrasta o auditório que está neste momento bem ligadinho.
0: Sim, peço para baixar o volume do seu receptor.
1: Já está.
0: Com quem falo?
1: Exato, a voz por dentro ouvinte, Zeca Oliveira. Estou a falar diretamente da zona do Baixo.
0: Está tudo bem, Zeca?
1: Ótimo, resta-me saber a disposição do outro lado, Marcos.
0: Deste lado, graças a Deus, está tudo bem. O que é que vai querer ouvir, Zeca?
1: Ah, quero ouvir o Dream Boy, do Rio de Janeiro.
0: Divino.
1: Exatamente.
0: Ok, e a quem vais interessar esta música?
1: Em primeiro lugar, quero desejar esta música a toda a família Oliveira, na cidade de minha esposa, que nem se é. Isso vai para Chico Atoi, de Madimane, na cidade também do grande amigo, convive comigo. Duque Gonçalves, que está neste momento na zona de Mbato, aeroporto, Augusto Taimo, da zona dos Palmeiras, e aos mais. Para ti, Mário Valua, Zeca Oliveira, finalista de ponto, pelo menos hoje, segunda-feira, mais um dia útil da semana. Aquele abraço, tchau.
0: Um abraço bem forte para ti também, a continuação de uma boa noite, e um abraço, família.
1: Tchau.
0: Lá foi o Zeca Oliveira, a partir do Vaz, 87-99-39-048. Vamos ao encontro deste ouvinte da DFM. Boa noite.
2: Muito boa noite.
0: Boa noite, como está?
2: Está tudo bem, né, doutor? Da Rádio Cidade de Mar.
0: Deste lado está tudo bem. Com quem falo e de onde é que nos ouve?
2: João Massimiri.
0: João Massimiri. Tudo bem, João?
2: Está tudo bem, nesse do outro lado.
0: Uhum. Deste lado também está tudo.
2: Está tudo bem, sim. Fala para o Jaimite, okay. Na parte da cidade.
0: Certo. O que eu quero ouvir?
2: Sim. Quero ouvir a música do Good Boy. Não Good Boy. Fecha nosso da beira.
0: Sometimes.
2: Good Boy. Sometimes, sim. Só que este jovem da beira faz rap.
0: Faz rap?
2: Rick Ross,
0: Jig Rock. Ok.
2: Muito obrigado pela ajuda. Pia de Marida, título para Pia de Marida.
0: Jig Rock.
2: Pia de Marida.
0: Pia de Marida, ok. Vamos lá ver se conseguimos trazer essa música do Jig Rock. Jig Rock, não é?
2: Sim, sim.
0: Ok, em todo caso, nós vamos. Vamos procurar esta música do Jig Rock, ok? Certeza que vamos achar.
2: Sim, sim. Então, talvez não encontrar por do Gil Pinto, Maíwe.
0: Ah, Maíwe, esse. Certeza que está muito perto esta música.
2: Sim, sim. Se vou dizer que rock é melhor, né?
0: Tudo bem. Então, vamos procurar. Se não encontrar, ficamos com o Gil Pinto.
2: Uhum.
0: Tá bom.
2: Sim, sim. A música vai para o meu amigo Win Alon Chiganda e Fernando Titos.
0: Fernando Titos. E é tudo?
2: Sim, sim. É tudo. Para ti, bom trabalho, né?
0: Um abraço para ti também. Tenha uma boa noite.
2: Muito obrigado. Boa segunda-feira.
0: Obrigado. Tchauzinho.

0: Bem, estávamos aqui a tentar ver se conseguíamos procurar a todo custo essa música do Jake Rock. Não conseguimos achar. A música é intitulada Piano Malira. Ok. Não conseguimos. E então vamos ficar aqui com o plano B mesmo, que é o Gil Pinto, My Way. Ok, vamos lá sair ao encontro de mais um ouvinte nesta noite de segunda-feira. Cidade FM, muito boa noite. Está sim, boa noite.
1: Vai me matar, mano, maluco. Vamos pegar um lado, nós.
0: Como vai?
1: Ora viva! Agora é minha vez, ora viva!
0: Está tudo bem?
1: Beira, tu fala.
0: Está tudo bem, ó, grande Fernando.
1: Mesmo com problemas,
0: não há problemas.
1: Tem um problema de transporte hoje. Mesmo agora,
0: por acaso vi de manhã na televisão. Vi de manhã na televisão uma situação muito complicada. Mas já está ultrapassado, não é?
1: Nada, ali no tribunal de Pachanchona aqui no Matola. Está cheio de pessoal aí.
0: Ainda não está ultrapassado o assunto.
1: Não sei amanhã, eu desci na Matola Gar, assim estou a caminhar para casa.
0: Opa, é complicado.
1: Mas não há problema.
0: Isso é bom.
1: Olha, eu estou bem, não sei mais maluco como passou o final de semana.
0: Bem, não tive o final de semana, estava mesmo a trabalhar. Não aqui, mas estava a trabalhar fora. Pronto, estamos aqui hoje.
1: Ok, eu a música que é da Filipe, com o tema arrependimento, quero chamar a razão às mulheres, principalmente às meninas. Esta música é uma história retratada com a música, e as mulheres e as meninas prestem bem atenção nesta música.
0: A música de quem?
1: Slade, daquela mocinha.
0: Slade.
1: A rapa.
0: Sim. Arrependimento, sim. Isso, né?
1: Arrependimento, sim. Coloca o arrependimento aí.
0: Okay.
1: Quero dedicar esta música à ministra dos negócios particulares, que é a minha esposa, Argélia Marques Alençana, os meus filhos, meu neto Josué, os meus pais, Gabriel Mucundi, Helena Manganha Alençana, da Dulce, e a Lima, os grandes homens de Arais, o Pesto, o Mano Chico Atui, o Zeca, o Augusto Taímo, o Zé Gonçalves, o primeiro Big, qual a cena, uma história. E também para o grupo Quatro Mundo, em nome do Rafiki Castilho. Yes. Aquele abraço que tomaram uma lua.
0: Um abraço.
1: Aquele abraço.
0: Um abraço.
1: Vou escolher o residual, mas vou escolher amanhã o residual. Eu sei que gosto do residual. Difícil para uma chica para amanhã.
0: Não precisa.
1: Olha, para todos. Amanhã vou escolher o residual.
0: Ah, ok.
1: Tudo.
0: Ah, ok.
1: Tudo. Há uma foto que eu vi aí, estava tudo. Olha. É um gajo que não se pompa, gosta de filmar. Muita coisa, chamada roupa. Parabéns.
0: Muito obrigado.
1: E também a Celina também, lendo ouvindo aqui.
0: Ok.
1: Aquele abraço. Obrigado pelo carinho. Mesmo com problemas,
0: não há problemas.
1: Já habituamos. Olha, só fala. Tchauzinho. Tchauzinho. É meu nome.
0: Um abraço aí, Fernando. Tchauzinho.
1: Obrigado, Deus te abençoe, meu caro.
0: Obrigado igualmente por si também. Era o nosso grande amigo a partir da cidade da Matola, o Fernando Mufundice, filho do Cota Mufundice, o Gabriel.

0: Ήταν αφιέρωση. Sim, é o dia 19 horas e 19 minutos em Moçambique. Estivemos na cidade da Matola com o Fernando Mufundice. Vamos atender mais um ouvinte, Cidade FM. Boa noite. Está sim, boa noite.
1: Boa noite, Mário Malu. Boa noite a todos os ouvintes da 105.2
0: FM. Boa noite, com quem fala?
1: Alberto Sibante.
0: Sibante, estás bem?
1: Viva, graças a Deus, está tudo bem.
0: Na mesma graça também está tudo bem. Sibante, estou a ver a cidade a partir de onde, meu caro?
1: Passagem de dinheiro.
0: Ok, certo. O que é que quer ouvir, Sibante?
1: Ah, por hoje, espero que eu possa recordar os tempos, né? É a música do ABC Filme.
0: Ah, ok, filme do ABC. E esta música, o que é que queres endereçar?
1: Muito obrigado a todos os ouvintes
0: que estão conectados
1: a 5.2
0: FM e também não esquecendo
1: do Luís Nuro.
0: É meu grande amigo Nuro. Manda-lhe um abraço.
1: É, está certo.
0: Ok. Okay. E é tudo?
1: É tudo mais para ti. É aquele abraço. Estamos juntos.
0: Está certo. Um abraço para ti também. Tenha uma ótima noite, Sibante, ok?
1: Tá.
0: Tchauzinho.

0: foi-se o Alberto Chibane. 19 horas e 21 minutos. Vamos lá atender mais um ouvinte. Cidade FM, muito boa noite. Está sim, boa noite.
1: Muito boa noite, Simão Marua.
0: Como está?
1: Aqui está tudo bonito. Nós temos estudo da 105.2.
0: E aí nos pioneiros, como é que está?
1: Aqui nos pioneiros está tudo bom. Está tudo bom.
0: Ouvinte Massara, o que quer ouvir hoje?
1: Exatamente, eu gostei de ouvir a música de Norman Scott.
0: Ok. Vamos lá ver. Vamos lá ver. Norman Scott. Ok, qual das músicas? Ah, ok, aquela famosa, né?
1: Exatamente.
0: Ok, tudo bem, já está aí alinhado. E a quem queres endereçar esta música?
1: Exatamente. Primeiro vai para a Mano Maru aí nos estúdios.
0: Muito obrigado.
1: Segundo vai para a minha esposa Marta Lucas e para os amigos da Rádio. Está aí Judas Cortes, está aí Fernando Fabrício Matola, está aí Mano Antônio Bonda, Tarinho Tomás, está aí Mano Jorge Podemos. E para todos os amigos que estão a ver, Gabinho, a Fenda 5.2.
0: Tá certo, mano, Massora. Um abraço para ti, boa noite, ok?
1: Bom trabalho.
0: Obrigado.

0: Já estão lá alinhados 5 músicas e também significa que já falamos com 5 ouvintes. Mais um, junta-se a nós. Boa noite.
1: Boa noite.
0: Boa noite, como está?
1: Estou bem, não sei.
0: Eu estou bem, graças a Deus. Com quem falo?
1: Aqui é a Celestina da Chamba.
0: Eu já estava a escrever teu nome antes mesmo de dizeres.
1: Sim.
0: Eu dizia, eu já sabia que estava a falar contigo e já estava a escrever o seu nome antes mesmo de dizeres.
1: Opa, que bom.
0: Ok, está tudo bem, Celestina?
1: Está tudo bem, não sei, no estúdio.
0: Está tudo bem. Meu amigo aí, o Brian, está porreiro?
1: Sim, está.
0: Está, não é? Ok, tudo bem. O que é que quero ouvir hoje, Celestina?
1: Eu gostaria de ouvir a música de Leonardo com tema... Esqueci o tema. Qual que é o tema?
0: De Leonardo.
1: Acho que o meu colo, não sei.
0: Ah, quero colo.
1: Sim.
0: Ok,
1: sim.
0: Tudo bem. E a quem vais endereçar esta música?
1: Eu vou endereçar para o meu filho, para o meu marido e até os ouvintes para a cidade.
0: Tá bom. Um abraço bem forte à família, especialmente aí ao Brian, ok?
1: Ok, obrigado
0: pra
1: e pra
0: si, tudo. Boa noite, obrigado.
1: Tchau.
0: Tchauzinho. Vamos lá atender mais um ouvinte. 19 horas e 24 minutos. Já lá está, Cidade FM, boa noite. Está sim, boa noite. Olá, Vinho. Ouvinte, boa noite. Não está lá. 87-99-39-048. Vamos lá ver se é dessa vez que conseguimos falar com este ouvinte. Boa noite.
2: Ora viva, boa noite.
0: Grande Celino, estás porreiro, meu caro.
2: Não estava fácil.
0: Não estava, né? Então só foi bom outro ouvinte não ter entrado, para tu entrares. Ok, tudo bem. Celino, certamente está a falar de Mataquana ou de trabalho?
2: Realmente, nesse momento estou aqui mesmo, Mataquana, na barbearia mesmo.
0: Ok, está na barbearia. O que é que quero ouvir hoje, Celino?
2: Vamos ouvir a música do Chelsea Baromete com o seu tema Pai Grande.
0: Pai Grande.
2: Realmente.
0: E esta música quem vai as interessar?
2: Realmente a música vem para todos que estão na cidade e a todos os pais grandes também que gostam de gastar a toa. Depois chegam em casa e já contam a história que já não se manda. Realmente. E para aí, uma boa noite, um bom trabalho e espero que amanhã consiga entrar na linha da Valência.
0: Tudo bem. Eu vou lhe ligar depois porque estou mesmo a precisar de ti.
2: Sim.
0: Ok. Tá certo. Realmente, um abraço aí.
2: Tá, sério, obrigado,
0: tchauzinho.

19 horas e 26 minutos em Moçambique. Conversámos há bem pouco com o grande Celino, o meu barbeiro de excelência, a partir do Mataquara. Ok. Vamos lá ver quem será o nosso próximo ouvinte.

0: Agora sim, já temos mais um ouvinte. Muito boa noite.
1: Cordiais saudações, Mário Malua e ouvintes estão conectados a 105.2 Cidade FM.
0: Está tudo bem?
1: Exato, melhor agora falando contigo, Mário. Bom tempo.

0: Nem sei como havia fritado. Não é só o Mari, é muitos locutores que fazem essa confusão.
1: Não é?
0: É o Duque, já. Porque algumas vezes quando o Duque tem fritado, muitos pensam que sou eu. Quando eu participo também, penso aqui o Duque.
1: Mas isso já é muito bom. Isso já é muito bom. Okay,
0: talvez dizem por causa da tonalidade, de forma de participar.
1: É verdade. Certo. Uma maneira diferente, não é?
0: Certo.
1: Ok, Augusto, o que é que está a falar a partir de onde?
0: Exato, Mário. Neste momento eu estou a ouvir a rádio na cidade a partir do meu local de trabalho. Acabo mesmo de chegar há pouco tempo no meu local de trabalho. Ausentei-me um bocado para interagir contigo. Bom tempo que não comunicava contigo, já não falava contigo. E bom tempo também não lhe vejo, Mário.
1: É, já há muito tempo mesmo.
0: Exato.
1: Já há muito tempo. Ok, tem, o que é que quer ouvir?
0: Pois bem, em termos de faixa musical, gostaria que procurasse a música, colecionasse a música que pertence a uma das músicas que está fazendo muito barulho. Tem um vídeo muito lento, traverso, não para de ver, apesar que é uma música angolana. Então, nossos irmãos, refiro-me do músico Filho de Dua, que canta ao lado do... Não, perdão, a música de Ted Show, que canta ao lado de Filho de Dua, também na música, aparece a voz de Daes, a Força Suprema, com o tema Coringa.
1: Coringa.
0: Certo.
1: Ok, deixa-me lá ver isso, a música do Preto Show, não é?
0: Exato.
1: Ok, vamos lá ver. Eu me recordo de ter tocado uma música há dias desses dois. Mas ok, tudo bem. Acredito que vamos localizar de uma ou de outra maneira. Ok? E a quem queres endereçar esta música do Preto Show, ao lado do Filho do Zua, Coringa, não é?
0: Certo.
1: A quem vais endereçar?
0: Exato. Primeiramente, essa música vou deixar ficar à minha família, que é a família Taíma. Tenho certeza que estão neste momento a ouvir a rádio, que é a cidade de FM. E diga aos amigos da 105.2 cidade FM, já mandaram um forte abraço a ele mesmo, Duque Gonçalves, neste momento a ouvir a rádio a partir do aeroporto. E aproveitar na mesma sequência, endereçar um forte abraço a dois grandes amigos, o Rocher de Chocolate e ao Gonçalves. Também ao Juta Chicote de Unhamizua, Fakira Joaquim Mamburi de Damiava. Também na mesma sequência, a Júlia Lourenço Paz e a Júlia Simeão, que há bom tempo que... já nos fazem sentir a voz deles na antena da rádio.
1: Pois.
0: Para finalizar, ao ouvinte da Matola, referindo do Fernando Mofundito, eu desejo de endereçar muitíssimo obrigado pelo abraço que ele mesmo acabou de deixar ficar para mim. Para os mais que estão neste momento ligadinhos, a cidade de Fernando recebe um enorme abraço, porque eles que não mencionei. Recebem um enorme abraço ao Augusto Taíma. Neste momento, a falar de meu local de trabalho, moradores de Macurum. Para ti, Mário, não sei se já colocaste, já estás a música, já está no ponto.
1: Bem, eu estou já aqui alinhado.
0: Ok. Aquele abraço aí, Mário, e eu volto numa próxima ocasião. Bom trabalho aí, volto muito bem, regresso à sua família.
1: Tá certo, um abraço, bom trabalho para si também, ok?
0: Obrigado.
1: Tchauzinho, Taíma. Ok, vamos lá falar com o nosso último ouvinte para esta noite de segunda-feira. O nosso relógio marca e nós vamos anunciar. São 19 horas e 32 minutos em Moçambique. Vamos lá. Boa noite. Está assim, boa noite.
2: Boa noite, mano Faisal.
1: Faisal trabalhou de manhã, mas boa noite. Como está?
2: Eu estou bem, não sei, porque acabei de abrir a rádio agora.
1: Tudo bem, não faz mal. O Faisal também é meu amigo e irmão também.
2: Como?
1: O Faisal é meu amigo, irmão, colega.
2: É verdade.
1: E com quem falo, de onde é que nos ouve?
2: Eu falo com a Laurinda, mas...

0: Laurinda Ernest.
1: Sim.
0: Isso.
1: Sim.
0: Ok, tudo bem.
1: Fala.
0: Está a ouvir a Rádio Cidade a partir de onde, Laurinda?
1: Linha Misa.
0: Ok.
1: Sim.
0: O que é que quer ouvir, Laurinda?
1: Ah, eu queria ouvir música de CF com tema Atrofiar.
0: Atrofiar.
1: Sim, sim.
0: E a quem vai endereçar esta música do CF?
1: Essa música aí vai mesmo para a minha esposa.
0: Ok. Tudo bem. E é tudo?
1: É, para meu esposo, para todos os ouvintes da rádio. Também para meu cunhado, também com a esposa, também está aqui. E vai escutar também essa música. E para toda a família Paulo.
0: Ok. Dá certo. Muito obrigado. Até a próxima, ok?
1: Obrigado. Essa semana é de quem mesmo? Então, Mário, né?
0: Sim.
1: Ok, ok. Mas a Carmen está de folga.
0: Não, saiu agora, Carmen. Não tem nem 10. Não, meia hora. Acessivelmente meia hora. Saiu a gurinha.
1: Eu tentei muito naquela semana aí para entrar, mas nada.
0: Não estava fácil, né?
1: Ih, a cidade não está fácil.
0: Mas não, nunca pode desistir, tem que sempre tentar, ok?
1: Não, é porque nós somos ouvintes.
0: Sim, sim.
1: Nós somos ouvintes e animadores dessa rádio.
0: Pois. Então nunca desistir.
1: Nunca.
0: Tá certo. Ok. Ai. Tchauzinho, Laurinda, continuação de boa noite, ok?
1: Pra ti também, boa regressa a casa.
0: Tchauzinho.
1: Tchau.
0: Agora sim, vamos ficar com as músicas que já foram escolhidas pelos ouvintes Zeca Oliveira, João Massimir, Fernando Mufundice, Alberto Chivante, Sima Sora, Celestina, Lucelino, Augusto Taimo e também a Laurinda Ernesto. Ok, e começamos desta maneira com os Dream Boys ao lado do Twenty Fingers e Rui Orlando com Divino.
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0: da feira.
1: Mas ela falou isso contigo, diz-me só.
0: Sim.
1: Eu não tô a entender mais nada.
0: Então explica-me, senhor Oliveira. Sim. Até agora meu sogro não sei que lhe deu.
1: Eu já ando muito chateado com essa situação.
0: Mas chateado tô eu.
1: Sim, senhora.
0: Explica-me o que foi que aconteceu.
1: Oh, filho, a verdade é que o filho não é teu. É do vizinho Abreu.
2: Muito obrigado, Sr. Oliveira. Muito obrigado. Afinal, é assim, né, mãe?

0: Tem que pôr essa amiga à minha frente.
1: Sim, boa noite.
2: Abreu!
1: Mas o que é que aconteceu? Será que ele te bateu?
2: Tu evitaste o pior.
1: É?
2: Isso quase aconteceu.
1: Che. Ai, ai, ai,
0: afinal,
1: ai, ai.
0: És tu que és o Abreu.
1: Sim, sou eu. 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

Olá pessoal, esse é o filme do Heavy C, pertencendo a esse mega single. Tem mais a vir para o álbum. Muito obrigado por terem comprado esse CD.

0: Estamos com 20 horas e 17 minutos em Moçambique. Colocamos assim o ponto final a esta primeira edição da semana. Do Beatles Eu Gosto, edição do dia 27 de julho do ano 2026. Amanhã tem mais.
1: Olha quem voltou para a roda.
0: Vamos continuar com muito mais música até muito perto das 21 horas.

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Estamos mesmo a caminhar para a reta final deste período de emissão que começou quando eram 17 horas. Faltam apenas 12 minutos para as 21 horas, altura que também começa a primeira edição da semana do Conexão Noturna. E quanto a mim, é tudo. Se Deus quiser e amigo vindo também assim o permitir, voltaremos a nos encontrar amanhã à mesma hora, aqui neste canal de rádio. Recebe um abraço bem forte, mas bem forte mesmo, do Mário Malua. Boa noite e uma ótima escuta a restante programação aqui da sua Cidade FM.

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Salve, tibaros e 18 minutos no canal Cidade FM, segunda-feira, é a primeira edição do seu programa Conexão Noturna, que passa aqui de segunda a sexta-feira no canal Cidade FM. Olha que é um prazer enorme trabalhar para si, como tenho dito e também é como tem sido, tem-se feito isso com muito amor e carinho. Preparamos conteúdos super interessantes para você que mantém-se ligado a nós, obviamente. E vamos então continuar aqui a fazer a festa, fazer da sua noite de segunda-feira uma das melhores na companhia deste que é o seu canal Cidade FM. A altura em que estamos agora é com 21 horas e 19 minutos, é um prazer enorme, uma vez mais digo, meu nome é Bernabé Maurício e é sempre bom trabalhar para si. Arrancamos trazendo melhores sons ao nível de música, falo sons internacionais e continuamos certamente aqui a ouvir mais sons no seu canal Cidade FM na noite de segunda-feira referente ao dia 27 de julho para 2026. E seguimos ainda com o Joe Boy ao lado do Wizard, Sean Fall Black e To Your Arms, ao lado também do Brian. 21 horas e 19 minutos, está no ar, Conexão Noturna no seu canal Cidade FM.

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Jato Vinte continua ligado à Cidade FM nesta noite de segunda-feira, a sua primeira edição do Conexão Turno, que passa aqui a transmitir nesta super edição número 1 da semana. Hoje é o dia 27 de julho para 2026. Apresentamos a emissão numa altura em que o Tribunal suspende também trabalhos da comissão que investiga uma posse. Portanto, refere-se aqui que o Tribunal Superior de Cabo Ocidental ordenou a suspensão dos trabalhos da Comissão Parlamentar que investiga o presidente Cyril Ramaphosa no caso de roubo de grandes quantias de dinheiro na fazenda dele em Pala. A decisão do Tribunal surge após uma providência cautelar apresentada pelo chefe de Estado sul-africano. Desta forma, os trabalhos da Comissão Parlamentar só avançam após o desfecho do pedido de Ramaphosa para anular o relatório do painel, independentemente, que investigou o caso. Este painel concluiu em 2022 que o presidente pode ter violado a Constituição e a lei na gestão do escândalo de Pala-Pala. O pedido de anulação do relatório será, portanto, analisado pelo Tribunal do Cabo Ocidental em setembro próximo. E agora com 22:04, arrancamos com a segunda parte do Conexão aqui na Cidade FM. E ao ritmo ainda de melhores sons,

Boa noite, Campo.

0: António, estás a ver aquela pergunta?
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0: Não quer se calar? É verdade, Frederico. Quem aqui hoje já fez tudo por amor? Vamos segurar essa boa energia lá em cima. Sim.

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